0: As consequências, medidas poderão ser adotadas. A lei também zera impostos de importação de medicamentos destinados a doenças raras e negligenciadas sem similar nacional. Reportagem Luciana Colares de Holanda.
1: Vales do programa Gás do Povo referentes ao mês de setembro já estão disponíveis. O prazo começou hoje.
2: A informação é do Ministério do Desenvolvimento e Assistência Social, Família e Combate à Fome.
3: A frequência de recebimento do vale varia de acordo com a quantidade de pessoas que compõem a família. Por isso, a orientação é consultar os canais oficiais e verificar se há um vale disponível e até quando ele pode ser usado. Os canais oficiais são o aplicativo Meu Social, o portal Cidadão Caixa, o Disque Social 121 com ligação gratuita e o site gasdopovo.mds.gov.br. Repetindo, gasdopovo.mds.gov.br. Por estes canais, também é possível localizar as revendas credenciadas ao programa. A Secretária Nacional de Integração e Articulação de Plataformas Sociais Eletrônicas do MDS, Ana Lúcia Alonso, fala sobre a quantidade de vales disponíveis para cada tamanho de família.
4: O período é definido pela quantidade de pessoas na família. Famílias com mais de 4 pessoas, a cada 2 meses tem um novo vale. Família de 2 ou 3 pessoas, a cada 3 meses. E todo dia 10 tem vale novo. Então é só ficar atento com a data fim e receber a nova recarga do gás, garantindo assim a alimentação do dia a dia e a qualidade de vida, dignidade para as famílias brasileiras.
3: Os vales garantem a recarga do botijão de gás de cozinha de 13 quilos. Para fazer a recarga, a família deve levar o botijão vazio até a revenda credenciada. Para trocar o vale pela recarga, os beneficiários podem usar o cartão do Bolsa Família com chip, o cartão de débito da Caixa ou o CPF da pessoa responsável familiar. Neste caso do CPF, o responsável familiar vai receber um código enviado por SMS para o celular cadastrado na Caixa Econômica. O código recebido por SMS deve ser utilizado somente no momento da validação da recarga. O MDS orienta que o código não seja compartilhado por WhatsApp, telefone ou com outras pessoas. Acesse gov.br/MDS e saiba quem pode ser beneficiário do Gás do Povo. Reportagem Érica Brás.
1: Nesta semana, comemora-se o Dia Mundial da Alfabetização, fase do ensino que é a base para o desenvolvimento de um indivíduo.
2: Ela garante o acesso a informações básicas e aos direitos fundamentais e abre portas para o futuro, mesmo quando ocorre depois da idade recomendada.
1: E é sobre a educação de jovens e adultos que vamos falar nessa reportagem, a partir da história de Nelma Maria, que nasceu no interior de Pernambuco.
2: Para que essa modalidade de ensino chegue a mais pessoas, foi criado um cadastro online acessível a qualquer um que quer voltar ou começar a estudar.
5: Filha única, na infância, Nelma Maria não teve outra opção que não trabalhar para ajudar em casa. Uma fase da vida que ficou marcada na memória.
6: Eu nasci e me criei na roça trabalhando. Com 7 anos tomava conta de um monte de bicho e dali não era para sair para lugar nenhum.
5: Foi na terceira idade, aos 65 anos, que Nelma conseguiu enfim sentar em uma sala de aula. Ela é aluna da educação de jovens e adultos no Centro de Ensino Médio 3 da Ceilândia, cidade que fica a cerca de 35 quilômetros do centro de Brasília.
6: Era o meu sonho estudar e depois que eu vim para essa escola, pronto, foi a minha felicidade, foi a minha alegria. E quando eu entrei, eu não sabia de nada, eu errava tudinho. Agora não, tá tudo mais fácil para mim. Prova de português, passei, ganhei 9,5, na outra ganhei 7. Matemática eu só errei 3. Eu fiquei tão feliz que eu saí daqui, eu tava flutuando.
5: A educação de jovens e adultos atende pessoas dos mais diferentes níveis de alfabetização e é um direito garantido por lei. Como lembra a secretária de Educação Continuada, alfabetização de jovens e adultos, diversidade e inclusão do Ministério da Educação,
3: Zara Figueiredo.
7: Quando a gente tem, por exemplo, na Constituição, o artigo 205, dizendo que a educação é um dever do Estado e um direito do indivíduo, esse direito é para todos aqueles que estão na idade educacional, mas também aqueles que não tiveram acesso na idade considerada recomendada. Portanto, a EJA está dentro desse bojo constitucional.
3: Segundo o Censo Escolar de 2025, o país tinha mais de 2 milhões e 200 mil estudantes matriculados na EJA em quase 30 mil instituições de ensino. Fernando Lourenço, diretor do Centro de Ensino Médio 3 da Ceilândia, onde estuda a Neuma Maria, que conhecemos no início desta reportagem, explica que a escola se preparou para acolher as diferentes realidades dos alunos. Mais da metade das 64 turmas da instituição de ensino são turmas da educação de jovens e adultos.
8: São dois mundos diferentes. O ensino médio regular é uma coisa e a educação de jovens e adultos é outra. O público é diferente, os professores são diferentes, todo o planejamento é diferente.
3: Professora da instituição, Etienne Melina, afirma que aprende todos os dias com os alunos da EJA. Ela diz que para manter o aluno dentro de sala de aula, a motivação precisa ser constante.
9: É um trabalho diário, porque todos os dias para eles vem alguma coisa diferente que acontece na vida deles, uma situação ou uma promoção no trabalho que modifica toda a rotina deles. Então é sempre um trabalho diário de manter aquele aluno ali.
3: Para facilitar o acesso de pessoas que não tiveram a oportunidade de concluir a educação básica na idade regular, foi criado o Cadastro da Educação de Jovens e Adultos. A plataforma é um auxílio para o aluno encontrar a oportunidade de matrícula mais adequada à sua realidade. O endereço é cadeja.mec.gov.br. Reportagem Luana Karen.
1: Uma solução inovadora para um problema grave e bastante comum, o chamado pé diabético.
2: Cientistas da Universidade de Brasília uniram látex natural e luz de LED em uma tecnologia que acelera a cicatrização de feridas causadas pela doença.
1: Os curativos desenvolvidos pelos pesquisadores promete reduzir o caminho da recuperação dos pacientes.
2: Saiba mais no quadro Ciência na Prática.
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11: Uma tecnologia desenvolvida no coração do Brasil promete transformar o tratamento de feridas crônicas. Uma combinação de látex e luz de LED acelera a cicatrização do chamado pé diabético.
12: Eu sou o professor Atson da Rocha, professor e pesquisador da Universidade de Brasília e coordenador adjunto do projeto RAFA, desenvolvido especialmente para auxiliar no tratamento de feridas associadas ao pé diabético. O projeto RAFA nasceu a partir da experiência das pesquisas voltadas para o tratamento de feridas de difícil cicatrização. A ideia fundamental foi combinar dois elementos que já são reconhecidos por seu potencial de favorecer o processo de cicatrização. O primeiro é uma película produzida a partir do látex natural e o segundo é a luz vermelha emitida por LED. No projeto RAFA, esses dois elementos são utilizados de maneira combinada.
11: A pesquisa alia o poder regenerativo da borracha natural e a capacidade de recuperação de tecidos pela luz de LED. O projeto caminha para se tornar um tratamento disponível para toda a população.
12: Os resultados obtidos até agora foram bastante positivos. Nesses estudos, nós observamos uma melhora significativa no processo de cicatrização e uma redução do tempo necessário para a cura das feridas quando comparado ao tratamento convencional. Atualmente, a tecnologia passou já por testes clínicos, né? E ele foi licenciado para uma empresa. A expectativa é que, concluídas essas etapas regulatórias necessárias, essa tecnologia possa chegar à população e tornar-se mais uma alternativa para o tratamento das complicações do pé diabético.
11: Acompanhe a pesquisa na página da Universidade de Brasília. E esse foi o Ciência na Prática, com produção de Warby Calil e edição de Edinaldo Júnior. E nosso encontro com o Saber Científico volta na próxima semana. Até lá.
1: em 2025, a Polícia Rodoviária Federal registrou mais de 22.700 infrações por motoristas não estarem usando cadeirinha e equipamentos de retenção, como o bebê conforto.
2: O bebê conforto é um dos primeiros equipamentos onde a criança fica e é colocada após o nascimento. Por isso, deve oferecer segurança aos pequenos.
1: Na hora de comprar, é importante ficar de olho se o equipamento está dentro das regras e possui o selo do Inmetro, o Instituto Nacional de Metrologia, Qualidade e Tecnologia.
13: Na hora de comprar o bebê conforto, segurança deve vir antes do preço ou da aparência. Para escolher o modelo certo, pais e responsáveis precisam observar as características da criança e as orientações do fabricante. Um dos primeiros itens a conferir é o selo de identificação da conformidade do Inmetro. No Brasil, os dispositivos de retenção para crianças têm certificação obrigatória e precisam atender os requisitos técnicos definidos pelo Instituto. O chefe de divisão de regulamentação e qualidade regulatória do Inmetro, Hércules Souza, explica que o selo significa que o produto passou por todos os testes de segurança.
14: O selo do Inmetro, né? Ele é evidência de que, de fato, esse objeto, componente, esse equipamento, o e-conforto, de fato, passou pelos ensaios, né, estabelecidos pelos requisitos técnicos do Inmetro e atendem, portanto, a esse requisito estabelecido de maneira compulsória no país. Então, dispositivo de retenção para criança, incluindo aí bebê conforto, é um produto que tem que ser certificado compulsoriamente no Brasil.
13: Também é preciso conferir no produto e no manual os limites de peso e altura indicados pelo fabricante. As informações são importantes para saber se aquele modelo é adequado para a criança. A Diana Carajá, empresária de uma loja de bebês em Brasília, destaca que os pais precisam ficar atentos à segurança e o conforto dos aparelhos.
15: É um dos primeiros ambientes que o recém-nascido vai ter que se adaptar. Segurança, conforto são prioridade. A marca é algo que você pode considerar como um ponto mais secundário.
13: Para bebês de até um ano ou com até 13 quilos, dentro do limite definido pelo fabricante, o bebê conforto deve ser usado no banco traseiro e de costas para o movimento do veículo. Em caso de dúvida ou irregularidade, o consumidor pode procurar os canais oficiais do Inmetro. Reportagem Pablo Mundim.
2: Não são só os bebês conforto que precisam de selo de conformidade. São 600 produtos que passaram a receber o selo do Inmetro, que atesta a qualidade e a confiabilidade do produto.
1: E para reformar a segurança, capacete, gás veicular e extintor de incêndio contam também com um QR Code, onde o consumidor pode checar na palma da mão se o selo é verdadeiro ou se houve falsificação.
2: Nós conversamos com Márcio Oliveira, presidente do Instituto, sobre essas inovações e o trabalho de testagem e garantia realizado pelo Inmetro. Acompanhe.
1: Presidente, bem-vindo à Voz do Brasil, um prazer ter o senhor com a gente aqui. Vamos falar sobre essa nova exigência dos capacetes para motociclistas, que agora eles têm que ter o selo de conformidade do Inmetro, né? O que que esse selo garante em relação aos capacetes?
16: Obrigado pelo convite, é uma grande satisfação poder falar um pouco das ações do Inmetro a toda a população, a todos os consumidores. Bom, na verdade, o capacete, ele é um dos 600 produtos regulamentados pelo Inmetro. Isso significa que capacete, brinquedo, gás natural veicular, cilindro, só pode ser fabricado ou comercializado no Brasil se for certificado. Nós criamos uma plataforma chamada Inmetro na Palma da Mão. E na primeira etapa, nós envolvemos os capacetes, daí a nova exigência, capacetes, cilindros de gás natural veicular e extintores de incêndio. Esses três produtos foram escolhidos face às grandes denúncias e às grandes notificações de acidentes. Criamos essa nova marca, que é o selo digital do Inmetro, onde possui 5 itens de segurança que o consumidor pode identificar na hora, no simples fato de movimentar o capacete. Então, quando o consumidor movimenta o capacete, o selo aparece aprovado, ou então aparece a marca do Inmetro. Se não aparecer nessa logomarca, já é um indício de reprovação. Mas o item de maior segurança é exatamente o QR Code. Então, o consumidor, por meio de um aplicativo chamado Inmetro na Palma da Mão, que pode ser baixado no Android e iOS, de forma muito simples, sem muitas etapas, ele vai pegar a câmera, fazer a foto no QR Code e imediatamente vai ser direcionado para nossa atendente virtual, chamada A Medida. A Medida, com uma linguagem muito simples, vai perguntar: está com dúvida na compra desse capacete? O consumidor vai falar sim. Ato contínuo, ela vai dizer selo falso, ou vai dizer produto aprovado.
1: O Inmetro realiza testes que atestam a segurança. A gente está falando aqui dos capacetes, mas a gente poderia estar falando, por exemplo, de brinquedos, ou o senhor falou dos cilindros de gás natural, ou seja, coisas muito sensíveis do ponto de vista do estrago, né, que podem causar. Então, eu queria que o senhor falasse um pouco mais sobre esses testes de segurança, como que eles são feitos, como que o Inmetro atesta a segurança dos produtos.
16: Além do fortalecimento da economia do nosso país, porque deixa a concorrência de forma competitiva, eliminando exatamente a pirataria, a concorrência desleal, mas além de toda essa questão econômica, existe o principal, que é a segurança. Nós temos, nos anos anteriores, registros de acidente doméstico com brinquedo, por exemplo. Brinquedo que, ao cair de uma altura pequena, solta a parte pequena. É muito comum uma criança até 3 anos de idade colocar na boca e causar um sufocamento. Então, são situações que jamais esse brinquedo seria aprovado pelo Inmetro. Nós temos ensaios em nossos laboratórios que simulam a garganta da criança. Então, são realizados vários ensaios. Nós identificamos material tóxico na tinta. Também é comum a criança colocar o brinquedo na boca e ali estaria sendo contaminada. Brinquedos elásticos, já aconteceram casos de sufocamento, de enforcamento. Então, são riscos que são eliminados quando existe a marca do Inmetro. Daí a grande relevância desse projeto. O consumidor levar para casa um produto certificado achando que está aprovado e, na verdade, o selo é falso, é um risco realmente em potencial. Mariana, são 600 produtos regulamentados pelo Inmetro, fora os instrumentos de pesar e medir, como a balança, que você paga em função do peso, os radares no Brasil, que você paga em função da velocidade que foi medida. O radar está mostrando que você está a limite da via 80 quilômetros e você recebe uma multa dizendo que você ultrapassou essa velocidade. Será que esse radar está verificado pelo Inmetro? Isso é a população que tem que tomar conhecimento. Solicitar do órgão de trânsito as informações ou visitar o nosso site do Inmetro. Então, lá existem todas as informações. Ao abastecer seu veículo, aparece na bomba 20 litros. Será se saiu esses 20 litros, foi colocado no seu tanque? Então, nós temos toda essa infraestrutura da qualidade no país. São mais de 12 mil técnicos realizando de forma preventiva esse trabalho em todo o país.
1: Muito bem. Nós conversamos com Márcio André Oliveira, presidente do Inmetro. Muito obrigada, presidente, pela sua entrevista à Voz do Brasil.
16: Uma vez, agradecemos muito a oportunidade e, no caso de dúvidas, reclamações, denúncias, também nós temos à disposição da população a nossa ouvidoria. O número é o 0800-285-1818. 0800-285-1818. Muito obrigado.
1: Inmetro alerta sobre uma mensagem falsa que vem sendo enviada em nome da instituição.
2: O comunicado tem como alvo empresas e cidadãos e simula uma comunicação oficial relacionada a uma suposta inspeção.
1: A mensagem apresenta dados como número de processo, data de fiscalização, possíveis penalidades e prazo para regularização.
2: E inclui um botão com a indicação acessar notificação. O recurso pode ser utilizado para induzir o destinatário a clicar em links maliciosos ou fornecer informações. informações.
1: O Inmetro esclarece que não emitiu o documento e reforça que a mensagem não deve ser considerada uma comunicação oficial.
2: Qualquer dúvida, a ouvidoria do Instituto pode ser acionada pelo site gov.br/inmetro ou pelo telefone 0800-285-1818.
1: A ação do Ministério do Trabalho e Emprego resgatou mais de 400 trabalhadores de condições análogas à escravidão.
2: Desse total, mais da metade foram registrados apenas em Minas Gerais.
17: A operação resgatou 479 trabalhadores de condições análogas à escravidão. Entre os resgatados estavam 75 mulheres, 13 crianças e adolescentes e 66 migrantes, vindos de países como Argentina, Uruguai, Venezuela e Guiné-Bissau. Para realizar esse resgate, foram feitas 231 ações de fiscalização. As ações se concentraram principalmente no meio rural, no cultivo de café, cebola e batata inglesa. Houve resgate também no meio urbano, sobretudo nas construções. Há ainda casos de trabalho doméstico forçado. Em uma das situações, uma mulher de 51 anos era mantida trabalhando para uma família desde os 10 anos de idade, sem salário regular. Os empregadores foram notificados a rescindir os contratos de trabalho e a pagar aos trabalhadores um total de mais de R$1.400.000 em verbas trabalhistas e rescisórias. Os resgatados também receberão um seguro-desemprego especial. Se você desconfia de alguma ação de trabalho forçado, faça sua denúncia de forma sigilosa pela internet, no sistema IP, no site ip.city.trabalho.gov.br. Márcia Fernandes, para a Voz do Brasil.
1: E o Ministério do Trabalho e Emprego estabeleceu prazo de 60 dias para que todos os nutricionistas, empresas beneficiárias, empresas fornecedoras e empresas facilitadoras realizem o recadastramento integral no PAT, o Programa de Alimentação do Trabalhador.
2: O prazo termina em 9 de novembro e o não cumprimento resulta na exclusão automática do cadastro no programa.
1: O recadastramento deve ser realizado em novopat.trabalho.gov.br.
2: E essas foram as informações, as notícias do governo federal.
1: Uma realização da Secretaria de Comunicação Social da Presidência da República.
2: Com produção da empresa Brasil de Comunicação.
1: Fique agora com as notícias do Poder Judiciário e do Congresso Nacional. Boa noite.
2: Boa noite, até amanhã.
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19: Ministro Flávio Dino, do Supremo Tribunal Federal, o STF, retira sigilo da investigação de repasse de emendas ao filme em homenagem ao ex-presidente Jair Bolsonaro.
20: Terceira turma do Superior Tribunal de Justiça, o STJ, veda a interrupção repentina de cobertura de tratamento a paciente com TDAH após encerramento de contrato.
19: Justiça do Trabalho reforça a campanha Setembro Amarelo sobre a saúde mental nas empresas.
20: Boa noite, eu sou o Arthur Filho.
19: E eu sou Walter Lima.
20: O ministro Flávio Dino do Supremo Tribunal Federal retirou o sigilo da decisão proferida que autorizou a operação da Polícia Federal realizada nesta quinta-feira no âmbito de ação que investiga o repasse de emendas parlamentares para empresas ligadas ao filme Dark Horse, que retrata a trajetória do ex-presidente Jair Bolsonaro.
19: De acordo com a Polícia Federal, as investigações apontam a existência de uma organização criminosa formado por agentes públicos e privados, suspeita de direcionar verbas públicas para empresas subcontratadas de forma irregular, sem comprovação da efetiva prestação dos serviços contratados.
20: Entre os alvos dos mandados de busca e apreensão da operação estão o deputado federal Mário Frias e a da produtora de Dark Horse, Karina Gama.
19: Na decisão, o ministro Flávio Dino destacou que, por envolver a autoridade com fórum por prerrogativa de função, impõe-se a remessa imediata ao Supremo Tribunal Federal.
20: A terceira turma do Superior Tribunal de Justiça, o STJ, decidiu que o plano de saúde não pode interromper de forma repentina o tratamento multidisciplinar de um paciente com TDAH.
0: Essa regra se aplica mesmo quando a operadora tenha exercido regularmente o direito de rescindir um contrato coletivo. Kátia Gomes.
21: O caso envolveu uma criança que fazia acompanhamento multidisciplinar para TDAH quando o contrato do plano de saúde foi rescindido. A operadora alegou que o acompanhamento não seria indispensável à sobrevivência da paciente. O colegiado deu parcial provimento ao recurso. Segundo a relatora, ministra Nancy Andrighi, a legislação prevê a necessidade de acompanhamento integral de pessoas com TDAH, inclusive com equipe multidisciplinar. Ela ressaltou que a proteção não significa assistência vitalícia, mas a cobertura deve durar por tempo razoável até a alta médica, estabilização clínica ou uma alternativa que garanta a continuidade do tratamento.
20: A campanha Setembro Amarelo reforça a importância de falar sobre saúde mental também nas empresas.
0: A Justiça do Trabalho tem acompanhado de perto essa realidade. Larissa Batista.
22: Em 2025, mais de 546 mil benefícios por incapacidade temporária foram concedidos pela Previdência Social, relacionados a transtornos mentais e comportamentais. Em um caso recente, o TST determinou indenização a um bancário após reconhecer que a pressão por metas, os anos em cargos de chefia e os afastamentos médicos contribuíram para agravar o seu quadro depressivo. Atenta a esse cenário, a Justiça do Trabalho promove ações em defesa da saúde mental por meio do programa Trabalho Seguro. Se precisar de ajuda, ligue 188.
20: Ministério Público Federal fecha acordo que destina mais de R$1.800.000 ao Sistema Único de Saúde, o SUS, no Rio Grande do Sul.
0: O acordo prevê ainda 12 meses de prestação de serviços à comunidade. Vanessa Pereira.
23: O acordo de não persecução penal foi firmado entre o Ministério Público Federal e duas investigadas, a sócia proprietária e a supervisora comercial de uma empresa fornecedora de materiais médico-hospitalares por corrupção ativa e associação criminosa em esquema de pagamento de propina a médicos do SUS no município de Passo Fundo, no Rio Grande do Sul. Segundo o acordo, os mais de R$1.800.000 serão repassados ao SUS. Além das obrigações financeiras, cada investigada deverá prestar 4 horas semanais de serviços à comunidade durante um ano.
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20: A você, uma boa noite.
0: E até amanhã.

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1: Eu sou Paula Groba.
2: E eu sou Humberto Pinheiro.
1: E estes são os destaques de hoje do Jornal do Senado, que começa agora.
2: Sancionada lei que acaba com taxa das blusinhas para compras internacionais de até $50.
1: União terá fundo para ampliar acesso gratuito à justiça.
2: Setembro Amarelo. Senado debate prevenção do suicídio e valorização da vida.
1: Boa noite.
2: Boa noite.
1: Foi sancionada a lei que acaba com a chamada taxa das blusinhas sobre compras internacionais de até $50.
2: A norma acaba com a cobrança de 20% de imposto de importação. O texto foi aprovado pelo Congresso Nacional na semana passada. Senadores defenderam que a medida deve beneficiar os consumidores com menor poder de compra. Repórter Lana Dias.
3: Foi oficializado em lei o fim do imposto de importação de 20% sobre compras internacionais de até $50, a chamada taxa das blusinhas. A norma também diminui de 60% para 30% a tarifa sobre mercadorias de até $3.000. A lei altera a cobrança do imposto de importação, mas as compras ainda continuam sendo tributadas pelo ICMS, imposto que pode variar de acordo com o estado. Quando a proposta foi aprovada no plenário do Senado, a relatora, senadora Leila Barros, do PDT do Distrito Federal, afirmou que a medida deve beneficiar os consumidores com menor poder de compra.
4: E nós sabemos quem são muitos dos brasileiros que utilizam essas compras de pequeno valor. São pessoas que procuram um produto mais barato, são famílias que precisam fazer o orçamento caber no final do mês, são trabalhadores que pesquisam preços, comparam alternativas e encontram no comércio eletrônico uma maneira de ampliar o seu poder de compra.
3: A princípio, as regras foram determinadas por medida provisória do Poder Executivo, que estava em vigor desde maio. Mas o texto recebeu modificações no Congresso Nacional. Uma delas foi a isenção da tarifa sobre medicamentos importados para tratamento de doenças raras ou negligenciadas que não tenham similar nacional. Também foi incluída a avaliação periódica pelo Ministério da Fazenda para verificar os efeitos econômicos da medida. A primeira deverá ser feita no prazo de 3 meses e as próximas em um intervalo de até 6 meses. Escada, abrangendo setores de têxteis e vestuário, calçados, acessórios, brinquedos e cosméticos. O regime de tributação também deve passar por avaliação anual do Congresso Nacional. O Poder Executivo fica autorizado a estabelecer limites de frequência nas compras, para evitar o fracionamento de remessas e a utilização da isenção para fins comerciais.
1: Uma nova lei também sancionada mudou as regras da relação entre contribuintes e o fisco. Na prática, a ideia é ter multas mais proporcionais e dar mais caminhos para resolver divergências sem precisar ir à justiça. A regra geral agora é que a multa não ultrapasse 75% do

0: E não é criar privilégio para o contribuinte. O objetivo é construir equilíbrio, cobrar corretamente de quem deve, combater fraude e sonegação, mas preservar garantias mínimas para o contribuinte de boa fé.
1: O senador Flávio Arnes, do PSB do Paraná, destacou a importância da proposta que permite o saque do FGTS quando o trabalhador ou seu dependente for diagnosticado com esclerose múltipla ou esclerose lateral amiotrófica, conhecida como ELA. O projeto já foi aprovado pelo Senado e atualmente está em análise na Câmara dos Deputados.
2: O parlamentar enfatizou que a medida reconhece que as consequências do diagnóstico não se limitam a questões de saúde, mas atingem outras áreas da vida do paciente. Dados da Associação Brasileira de Esclerose Múltipla apontam que cerca de 40 mil brasileiros convivem com a condição autoimune, que afeta o sistema nervoso central e pode gerar desde dificuldades motoras até problemas cognitivos e visuais.
3: Essa proposta reconhece que o diagnóstico de uma doença crônica produz impactos que ultrapassam a dimensão clínica e atingem toda a organização familiar e financeira.
1: E uma nova lei criou um fundo para ampliar o acesso gratuito à justiça para pessoas que precisam de assistência.
2: A norma ainda determina que a execução dos recursos do fundo seja divulgada em um portal público de transparência. Repórter Patrícia Oliveira.
4: Para fortalecer a Defensoria Pública da União, um novo fundo deverá promover a prestação de assistência jurídica gratuita a quem não tem condições de pagar. O fundo teve origem em projeto de lei aprovado no Senado e de iniciativa da própria Defensoria. Entre as fontes de recursos estão dotações do orçamento e 5% das custas recolhidas na Justiça da União. Em plenário, o senador Eduardo Gomes, do PL de Tocantins, destacou que o fundo deve aumentar a capacidade de atendimento à população,
5: contribuindo para ampliação e qualificação do acesso à justiça e para a promoção dos direitos fundamentais, especialmente das pessoas em situação de vulnerabilidade.
4: A nova lei também determina que a execução dos recursos do fundo seja divulgada em um portal público de transparência. A lei entrará em vigor em outubro, 45 dias após a publicação.
1: E as futuras polícias municipais poderão ter mais autonomia para serem criadas. O Senado analisa uma mudança na PEC da Segurança Pública que retira a exigência do aval dos conselhos estaduais para a criação dessas corporações.
2: A emenda será analisada na próxima reunião da Comissão de Constituição e Justiça. Repórter Bruno Lourenço.
6: A PEC da Segurança diz que os municípios poderão constituir polícias para o policiamento ostensivo e comunitário e que essas corporações passarão por uma certificação periódica pelo Conselho Estadual de Segurança Pública e Defesa Social. O senador Alessandro Vieira, do MDB de Sergipe, apresentou um pedido para retirar o dispositivo.
7: Ao criar uma nova instância política de controle e fiscalização de um ente federado por outro, porque observe, esse conselho estadual, ele vai interferir na autonomia de um órgão municipal, e isso não faz sentido do seu ponto de vista jurídico.
6: O relator Rogério Carvalho, do PT de Sergipe, defende a chamada acreditação para buscar padronização e qualidade.
8: É para garantir que as normas federais únicas, ou seja, um sistema de referência, uma norma federal, se aquelas normas estão ou não sendo aplicadas por aquela corporação que está nascendo.
6: A emenda que retira a acreditação das polícias municipais por um conselho estadual deve ser analisada na próxima reunião da CCJ.
1: O silêncio também pode ser um sinal de alerta quando o assunto for depressão e ansiedade. No Setembro Amarelo, a Comissão de Direitos Humanos debateu formas de prevenir o suicídio e de fortalecer a valorização da vida.
2: Especialistas destacaram a importância de identificar situações de fragilidade emocional e apresentaram redes de apoio que podem ajudar quem enfrenta momentos de crise. Repórter Douglas Castilho.
9: Amarelo é a cor que representa um sinal de alerta. São 720 mil pessoas no mundo todo ano, segundo a OMS, vítimas de uma dor às vezes visível só para quem sofre. A presidente da Comissão de Direitos Humanos, senadora Damares Alves, do Republicanos do Distrito Federal, destacou que a questão é mais complexa do que a depressão e precisa de uma abordagem também complexa.
10: Prevenir significa, portanto, atuar também nas escolas, nas famílias, nas comunidades, enfrentar o bullying, o cyberbullying e as violências. áreas. Promover competências socioemocionais e identificar

0: precocemente sinais de sofrimento e garantir acesso oportuno ao cuidado.
1: O representante do Centro de Valorização da Vida, CVV, Alan Teixeira Lima, apresentou o trabalho da instituição, que é referência internacional no tema.
2: Nós somos mais conhecidos pelo telefone 188. No último ano, a gente fez 2 milhões de apoios emocionais. Uma pessoa pode ligar quantas vezes quiser para o CVV.
1: Outro canal de apoio é a rede Pode Falar, voltada ao apoio a jovens que tenham de 13 a 25 anos, período em que o suicídio figura entre as principais causas de morte. Se precisar, peça ajuda.
3: Edição de Paula Groba e trabalhos técnicos de Eliseu Caires, o Jornal do Senado fica por aqui. Acompanhe agora as notícias da Câmara dos Deputados. Boa noite.
4: Boa noite e até amanhã.
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6: Câmara pode incluir sardinha em lata na lista de produtos da cesta básica.
7: Proposta prorroga bolsas de ensino superior por nascimento de um filho.
8: Projeto cria política para acompanhar tecnologias criadas pela sociedade.
9: Boa noite. Avança na Câmara a proposta que institui uma política nacional para o acompanhamento de tecnologias desenvolvidas pela sociedade. A repórter Mônica Tati tem os detalhes.
10: Proposta em análise na Câmara institui a Política Nacional de Tecnologia Social. O projeto, apresentado pela deputada Jandira Fegali, do PCdoB do Rio de Janeiro, define a tecnologia social como um conjunto de processos coletivos, colaborativos e interdisciplinares que priorizam a inovação tecnológica voltada à democratização do desenvolvimento. Jandira Fegali fala sobre a importância de criar uma política para o setor, aproveitando a criatividade da sociedade.
11: Por exemplo, nas comunidades, nas favelas, em todo canto, período da enchente semiárido, que tecnologia o povo usa para dar suas soluções. A moeda complementar foi uma solução popular que começou no Ceará. E muitas outras soluções, inclusive medicinais. Então, a tecnologia social é aquela que vem inovado pelo povo e que precisa estar regulamentado em lei para que seja valorizada, reconhecida, fomentada e que a gente consiga inclusive dar a propriedade intelectual, que para eles é coletiva, para que essa inovação seja de fato respeitada.
10: As iniciativas previstas na proposta incluem áreas como água, alimentação, educação, energia, habitação, saúde, meio ambiente, inclusão digital e de assistência para pessoas com deficiência. A proposta prevê a prioridade na análise de pedidos de patente ou de registro dessas tecnologias no INPI, o Instituto Nacional da Propriedade Industrial. A titularidade dos direitos de invenção será decidida nos próprios contratos de fomento, garantindo que as comunidades que ajudaram a criar a solução também participem dos benefícios. Também estão previstos mecanismos que permitem que estados e municípios possam aderir às ações e que recebam apoio técnico do governo federal. A deputada Jandira Fegali explica que a construção do projeto envolveu vários setores da sociedade e governamentais.
11: Fizemos uma construção com o Ministério de Ciência, Tecnologia e Inovação e com os movimentos que representam essas várias tecnologias que surgiram no mundo, inclusive com alguns bancos de fomento, como o Banco do Brasil, como a Embrapa, Caixa Econômica, também participaram dessa construção. E finalmente a gente aprovou um projeto que identifica esse conjunto de contribuições, essa comunhão de contribuições que nós fizemos aqui na Comissão de Ciência, Tecnologia e Inovação.
10: O texto aprovado pela Comissão de Ciência, Tecnologia e Inovação da Câmara retirou o repasse de recursos do Fundo Nacional de Desenvolvimento Científico e Tecnológico para a Política, mas manteve a possibilidade de apoio através de dotações orçamentárias e por instrumentos de fomento já existentes. O projeto que institui a Política Nacional de Tecnologia Social ainda será analisado pelas comissões de Finanças e Tributação e de Constituição e Justiça. E se for aprovado, pode seguir direto para a votação no Senado. Da Rádio Câmara de Brasília, Mônica Tati.
5: Desenvolvimento Regional.
12: A comissão Comissão da Amazônia aprovou o projeto que prevê a criação de cooperativas têxteis comunitárias. Relator do texto no colegiado, Zezinho Barbarido, PP do Acre, acredita que com a medida, famílias vulneráveis financeiramente terão mais renda e trabalho nas regiões Norte e Nordeste.
9: Zezinho Barbarido informa que os órgãos federais vão dar preferência à compra de uniformes feitos por essas associações locais. Além disso, o deputado acrescenta que o programa incentiva o reaproveitamento ecológico de tecidos.
12: Proposta de Paulo Alexandre Barbosa, do PSD, quer o reconhecimento de Ibirá, cidade do noroeste de São Paulo, como capital nacional das águas medicinais. Em sua justificativa, ele afirma que o poder terapêutico das águas termais do município é conhecido desde 1909.
9: Segundo Paulo Alexandre Barbosa, as condições geológicas locais determinam os altos índices de vanádio, de ação antioxidante e controle glicêmico e o pH alcalino das águas. Para ele, a concessão do título busca também estimular o turismo e a preservação do patrimônio natural.
5: Consumidor.
12: Saulo Pedroso, do PSD de São Paulo, defende a criação de um sistema para rastrear e autenticar bebidas alcoólicas importadas. A medida prevê selos físicos e digitais com informações sobre origem, produtor, importador e lote, além de um aplicativo para que o consumidor possa verificar a autenticidade do produto.
9: Para Saulo Pedroso, a proposta ajuda no combate à falsificação de bebidas e aumenta a segurança dos consumidores. O sistema também deverá integrar informações com os órgãos de fiscalização e permitir a identificação de irregularidades ao longo de toda a cadeia de distribuição.
5: Direitos Humanos.
12: Eros Biondini, do PL de Minas Gerais, apresentou projeto para assegurar a livre manifestação de crenças religiosas, incluindo pregações e citações de textos sagrados. A proposta determina que a simples expressão de dogmas ou convicções religiosas não seja enquadrada como crime.
9: O texto de Eros Biondini também pede que plataformas digitais retirem conteúdos exclusivamente por reproduzirem textos sagrados ou ensinamentos religiosos. A remoção poderá ocorrer por ordem judicial quando houver intenção comprovada de incentivar a prática de crimes violentos.
5: Educação.
12: Avança na Câmara a proposta que permite a prorrogação de bolsas de ensino superior por nascimento de um filho. A repórter Silvia Munhato tem os detalhes.
13: A Comissão de Educação da Câmara dos Deputados aprovou o projeto de lei que garante a pesquisadores e estudantes do ensino superior o direito de prorrogar o prazo de suas bolsas de estudo em caso de nascimento de filho. Pelo texto, bolsas de estudo com duração mínima de 12 meses poderão ter seus prazos estendidos por até 180 dias se houver comprovação de afastamento por nascimento, adoção ou obtenção de guarda judicial. A legislação atual já permitia a prorrogação dos prazos de vigência das bolsas de estudo em caso de adoção. A proposta também permite que dois bolsistas usufruam do benefício simultaneamente pelo mesmo evento de adoção ou guarda. O relator, deputado professor Alcides, do PSDB de Goiás, diz que o texto é do interesse do sistema educacional.
14: Do ponto de vista educacional, a proposição é meritória, uma vez que apresenta medidas concretas para favorecer, de um lado, a participação dos pais no cuidado dos filhos, desde o nascimento ou adoção, ao mesmo tempo em que favorece a continuidade e conclusão de estudos e pesquisa dos estudantes pai. Ademais, na hipótese de ambos os pais da criança, nascida ou adotada, serem bolsistas, a matéria tem o mérito de assegurar aos dois o direito do afastamento das atividades acadêmicas e a prorrogação da bolsa de estudos.
13: O projeto que permite a prorrogação de bolsas de estudo do ensino superior pelo nascimento de filhos dos estudantes será analisado agora pelas comissões de Previdência, Assistência Social, Infância, Adolescência e Família e de Constituição, Justiça e de Cidadania. Da Rádio Câmara de Brasília, Silvia Minhato.
9: Tarcísio Mota, do PSOL do Rio de Janeiro, apresentou o projeto que garante tempo de planejamento para professores da educação básica. O texto estabelece que, quando a jornada for organizada por horas-aula, o limite de atividades em sala deve ser calculado pelo mesmo critério.
15: Tempo de planejamento para professor é decisivo para que a educação de qualidade aconteça. E nós não podemos deixar a covardia que alguns governos estão fazendo de contar o tempo de forma a obrigar o professor a pegar mais turmas sem receber um centavo a mais por isso. Esse projeto, portanto, garante a proporcionalidade. 3 aulas dadas, 1 aula de planejamento.
12: Tarcísio Mota sustenta que a regra mínima de proporcionalidade permite ao professor preparar aulas, elaborar provas e cuidar da saúde mental. Ele reforça que condições mais justas de trabalho para docentes asseguram melhor qualidade aos estudantes.
5: Trabalho.
9: Bibo Nunes, do PL do Rio Grande do Sul, é favorável ao projeto que amplia a licença paternidade para pais de recém-nascidos prematuros ou que precisem de internação hospitalar após o parto. O deputado explica que a prorrogação seria equivalente ao período de internação do bebê.
12: Ele acrescenta que para ter direito ao benefício será necessário comprovar a prematuridade ou a internação por meio de documentação hospitalar. Bibo Nunes explica que a ideia é garantir a presença do pai ao lado da mãe e do bebê durante um período de maior vulnerabilidade.
16: Um prematuro tem que ter uma necessidade reconhecida de atenção especial. E o pai tem que estar junto com a mãe nesses momentos difíceis. Não é fácil ter filho prematuro. Imagine gêmeos que normalmente são prematuros. E como é que ficam os pais se não tem o pai ao lado da mãe o tempo todo? Se o recém-nascido precisa de 1 mês, 2 meses, 3, 4, o tempo que for, isso é fundamental, isso não é regalia nenhuma, é simplesmente reconhecer a parte humana de quem está vindo ao mundo, que é o nascituro.
9: Fábio Garcia, do União de Mato Grosso, propõe criar uma política nacional de gestão de desempenho e eficiência para o serviço público. O projeto prevê avaliações periódicas dos servidores com base em critérios objetivos, como produtividade, qualidade do trabalho e atendimento ao público.
12: A proposta também reconhece o bom desempenho com bônus, capacitação e prioridade para ocupar funções de confiança. Fábio Garcia afirma que a intenção é melhorar a qualidade dos serviços públicos sem alterar os planos de carreira dos servidores.
5: Economia.
9: O plenário da Câmara pode votar projeto que inclui a sardinha em lata na lista de produtos da cesta básica isentos de impostos. Quem explica os detalhes é o repórter Antônio Vital.
17: Ganhou o regime de urgência e pode ser votado a qualquer momento no plenário da Câmara projeto que inclui a sardinha em lata na lista de produtos da cesta básica. Se a proposta virar lei, a sardinha passa a ter alíquota zero no pagamento de 2 novos impostos criados pela reforma tributária e que passam a ser cobrados no ano que vem: o Imposto sobre Bens e Serviços, o IBS, e a Contribuição sobre Bens e Serviços, a CBS. O IBS será distribuído a estados e municípios. Já a CBS será o imposto federal. Eles vão incidir sobre mercadorias e serviços, inclusive importados. A reforma criou ainda outro tributo, o Imposto Seletivo, que será cobrado sobre produtos que fazem mal à saúde. Esses tributos vão substituir o PIS, a COFINS, o IPI, o ICMS e o ISS. A reforma tributária, aprovada no ano passado, isentou da cobrança do IBS e da CBS os artigos da cesta básica, inclusive carnes, o que não estava no texto e foi acrescentado durante a votação. Outros produtos com alíquota zero são alimentos como arroz, leite, manteiga e queijos. O projeto que ganhou o regime de urgência foi apresentado pelo deputado Luiz Nishimori, do PSD do Paraná, presidente da Frente Parlamentar da Pesca. A proposta será analisada junto com outra, parecida, apresentada pela deputada Ana Paula Lima, do PT de Santa Catarina. Ainda será designado um relator para apresentar um texto único. A justificativa dos autores é que a sardinha em lata é uma fonte de proteína importante para pessoas com menor renda, além de relevante para o setor pesqueiro nacional, que por ano produz mais de 100 mil toneladas do produto. O deputado Pedro Lupion, do Republicanos do Paraná, coordenador da Frente Parlamentar da Agropecuária, defendeu o regime de urgência para a proposta.
18: No dia da votação da reforma tributária nesse plenário, a questão da sardinha estava no texto. Nós trabalhamos isso junto com as caras, da mesma maneira que foi feita em relação às outras carnes, com a inclusão na cesta básica, e uma questão de texto prejudicou o setor inteiro pesqueiro, justamente nessa questão da sardinha.
17: Com o regime de urgência, o projeto pode ser votado diretamente no plenário, sem passar pela análise das comissões permanentes da Câmara. Mas a medida não foi unânime no plenário. O deputado Hildo Rocha, do MDB do Maranhão, criticou a urgência, que pode acelerar a análise do projeto e alterar a reforma tributária.
19: Essa matéria, além de não tramitar nas comissões, o que já está errado, essa proposta de lei complementar, ela altera uma regulamentação da reforma tributária que fizemos recentemente. Reforma tributária que entra em vigor a partir do ano que vem, de 2027. Ou seja, ainda nem entrou em vigor e já estamos mudando para beneficiar interesses particulares, não interesses da nação brasileira.
17: Ainda não há data para votação no plenário da Câmara do projeto que inclui a sardinha em lata na lista de produtos da cesta básica. Da Rádio Câmara de Brasília, Antônio Vital.
5: Segurança Pública.
12: Delegado Palumbo, do Podemos de São Paulo, defende criminalizar a transmissão intencional de treinamento operacional a organizações criminosas. O deputado explica que a proposta também alcança agentes públicos que repassarem esse tipo de conhecimento.
9: Delegado Palumbo argumenta que facções têm atuado de forma cada vez mais profissional com o apoio de agentes que se corrompem. Essa prática, segundo ele, eleva o grau de letalidade das ações criminosas, comprometendo a efetividade das políticas públicas de segurança.
20: O indivíduo que faz isso tem que ficar preso. A pena é estipulada em 12 anos e tem que ficar preso mesmo. Todos aqueles que se corrompem, sejam policiais, agentes públicos, se corrompem e ensinam criminosos a matarem usando um fuzil, que é uma arma de guerra, tem que ficar preso sem benefício. Nós estamos lutando com o apoio do meu partido, que é o Podemos, para que esse projeto vire lei. Porque hoje os criminosos não estão mais agindo de forma amadora, não. Eles estão treinando e com a ajuda, infelizmente, de agentes que se corrompem.
12: Luiziane Lins, da Rede do Ceará, defende aumentar a pena para quem submeter trabalhadores a condições semelhantes à escravidão. Ela explica que a punição passaria a ser de 10 a 20 anos de prisão, além de multa, e o crime seria considerado hediondo e inafiançável.
9: Luiziane Lins também propõe detalhar na lei as situações que caracterizam esse crime, como trabalho forçado, jornada exaustiva, condições degradantes e restrição da liberdade por dívida. Pela proposta, a pena deve ser aumentada quando a vítima for criança ou adolescente.
12: Kiko Seleguin, do PT de São Paulo, quer proibir que pessoas que cometeram crimes hediondos recebam pagamento pela divulgação de seus delitos. A proposta prevê nulidade de contratos com produtoras, editoras e plataformas de streaming para livros, séries, filmes ou entrevistas sobre os crimes.
9: Pelo texto de Kiko Seleguin, os valores pagos aos criminosos ou a seus herdeiros deverão ser revertidos ao Fundo Penitenciário Nacional ou ao Fundo Nacional de Segurança Pública. Segundo o deputado, o objetivo é evitar que condenados lucrem com a violência e com a dor das vítimas.
12: Projeto de Pedro Lucas Fernandes, do União do Maranhão, determina que as unidades da Casa da Mulher Brasileira ofereçam acesso facilitado à perícia médico-legal para as vítimas de violência doméstica. O deputado explica que o exame poderá ser feito na própria unidade.
9: A ideia, segundo Pedro Lucas Fernandes, é evitar que a vítima se desloque para diferentes órgãos e enfrente novos constrangimentos, além de reduzir o risco da perda de provas. O texto também prevê atendimento humanizado e cooperação entre União, estados, Distrito Federal e municípios.
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5: Justiça.
12: Marcelo Crivella, do Republicanos do Rio de Janeiro, destaca a promulgação de lei que responsabiliza civilmente pais ou mães por abandono afetivo dos filhos. O parlamentar afirma que o pagamento de pensão não substitui a presença familiar na rotina da criança.
0: Não basta pagar a pensão para o filho. É preciso que o pai ou a mãe participem da vida dele. Uma criança adoece, então o pai não vai estar lá para dar apoio a ela? Uma criança passa numa prova ou fica reprovada, ela não vai ter o carinho do pai? E uma criança que vai disputar uma competição na escola, os pais dos outros estão presentes e o dela ausente? Essa lei do abandono afetivo tornou um ilícito civil. Eu gostaria que fosse crime, mas o Congresso assim não aprovou. Ficou apenas o ilícito. Portanto, terá que pagar indenização pelo abandono afetivo.
9: Marcelo Crivella avalia que a nova lei pode reeducar responsáveis que cumprem obrigações financeiras, mas se afastam da vida dos filhos. Ele observa que a indenização passa a ser aplicada quando a ausência afetiva causar prejuízo à criança ou ao adolescente.
12: Termina agora o jornal Câmara dos Deputados, produzido pela Rádio Câmara com trabalhos técnicos de Wellington Teles e apresentação de Luciana Vieira e Val Monteiro. Boa noite.
9: A Voz do Brasil está de volta amanhã. Uma boa noite para você.
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0: Nova Brasil FM, hora certa da moderna música brasileira. 3:51.
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de sexta-feira para você que sintoniza a Nova Brasil. Por aqui, Cláudia Nakazato. Vamos juntos hoje, 11 de setembro, começando com Marisa Monte, Feliz, Alegre e Forte. Bom dia.

0: Nova Brasil e a Simone com Pequenino Cão. Também teve Legião Urbana, O Teatro dos Vampiros, 5:21.
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0: Roots, Sorri Sou Rei. Também teve Zé Cabaleiro, Quase Nada. São 5:39. 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

0: Brasil, e essa foi Maria Bethânia, Tenha Calma. Faltando 6:03, você fica agora com o Jornal Nova Brasil e eu, Cláudia Nakazato, volto logo mais a partir das 8:00 da manhã.
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2: Ministro André Mendonça atende pedido do presidente do Supremo Tribunal Federal, Edson Fachin, e retira o sigilo de inquéritos do caso Master.
3: Na operação Make Up, Polícia Federal cumpre busca e apreensão contra o deputado federal Mário Frias, do PL de São Paulo, e investiga possível uso de dinheiro público para o filme Dark Horse, a cinebiografia de Jair Bolsonaro.
2: Agora é lei. Lula sanciona o fim da taxa das blusinhas.
3: Há 25 anos, o mundo mudou para sempre. Veja o aniversário dos ataques terroristas de 11 de setembro nos Estados Unidos.
2: E na coluna Sextou, Fabi Pereira traz a magia do frevo.
3: Vamos nesse ritmo, encerrar essa semana. Hoje é sexta-feira, enfim, ela chegou. Dia 11 de setembro, também dia do Cerrado. Que seja um excelente dia para todos nós.
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2: Muito bom dia, Stephanie Alves. Estamos aqui. Você sabe que tinha uma época, Stephanie, que tinha um jornal na TV Record. Que o pessoal ficava ali e era uma bancada ali de apresentadores, todos eles iam comentando e tal. E o pessoal, de vez em quando, tinha tosse, o pessoal tossia. E o jornal ficou conhecido como Jornal da Tosse, porque de vez em quando tinha alguém tossindo no jornal ali e tal. Ficou conhecido como Jornal da Tosse. Ele era um jornal que passava ali mais ou menos ao meio-dia, uma da tarde, uma coisa assim. Nós dois estamos aqui meio que hoje no Jornal da Tosse, né? Cada um com a sua voz meio anasalada. Se recuperando aí de gripe e tudo isso, tá? Mas vamos que vamos, né?
3: Vamos no revezamento de microfone. Quando você tá daí, eu corto de cá pra dar uma tossida, depois a gente inverte a situação, eu seguro as pontas aqui pra você conseguir um alívio aí pra garganta, mas vamos assim, juntando os cacos, mas chegamos ao fim dessa semana.
2: Chegamos ao fim dessa semana, mas ainda tem muita notícia. Estamos aqui pra passar esse monte de notícias pra você que está em toda a rede Nova Brasil, em Andradas, Araçatuba, Brasília, Campinas, João Pessoa, Mococa, Recife, Rio de Janeiro, Salvador, São José dos Campos, São Paulo e Ribeirão Preto. A gente está no seu rádio, também estamos no aplicativo da Nova Brasil, no site novabrasil.com e no YouTube, transmitindo ao vivo com imagens em Jornalismo Nova Brasil. Vamos que vamos, Stephanie, são 6:02, tem muito assunto pela frente.
3: Muito assunto pela frente, porque a semana encerra como começou, quente, cheia de notícia para você, mas a gente começa aqui abrindo os trabalhos falando de esporte.
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3: Ontem teve vitória do Flamengo na Libertadores, lá vem o fim de semana com mais rodada do Campeonato Brasileiro, quem nos conta tudo, Weber Lima.
4: Bom dia, Stephanie, bom dia, Mauro, bom dia, ouvinte da Nova Brasil. Vamos falar do Campeonato Brasileiro, 27ª rodada, que começa nesta sexta-feira, hoje, às 9h, no Couto Pereira, tem o clássico paranaense, Coritiba e Atlético Paranaense. No sábado, na Arena do Galo, o Atlético Mineiro recebe o Fluminense. Grêmio e Vasco se enfrentam também às 16h no sabadão, na Arena do Grêmio, Grêmio e Vasco. Também na Arena Condá no sábado, muitos jogos no sábado. Chapecoense Internacional às 17h e a Nova Brasil a partir das 17h30 transmite o clássico na Arena do Palmeiras. O Verdão recebe o tricolor paulista. É o choque rei no futebol da Nova Brasil. No sábado às 20h30 Botafogo e Bragantino no Engenhão. Às 21h com transmissão da Nova Brasil direto da Vila Belmiro, Santos e Cruzeiro. No domingo, apenas duas partidas. No Maião, em Mirassol, Mirassol e Vitória, às 16h, e a partir das 16h30, com transmissão da Nova Brasil, tem Flamengo e Corinthians no Maracanã. A rodada será fechada na segunda-feira, às 20h, na Arena Fonte Nova, com Bahia e Remo. Lembrando que o Flamengo é o líder, 54 pontos, Palmeiras 53. Quem tá mais próximo ali é o Atlético Paranaense e o Fluminense com 45 pontos. Bahia 43, Cruzeiro 42, Coritiba 37, o Atlético Mineiro oitavo com 36, 35 Bragantino, na décima posição São Paulo com 33, Vitória 32, Corinthians 32, Santos também 32, na 14ª posição o Botafogo com 31, Grêmio 28, Mirassol 28. Na zona do rebaixamento, Vasco Internacional 25, Remo 23, Chapecoense 17 pontos. E o Santos, para fechar, o Santos não para de contratar. Nesta semana, 5 anúncios: Lima, Arthur, Rodinei, Cebolinha, que foi apresentado ontem na Baixada Santista, e agora Felipe Coutinho, contrato até o fim do ano. Felipe Coutinho, que aqui no Brasil atuou no Vasco da Gama, o meia é um pedido de Neymar, uma indicação de Neymar ao time. Santos vai mudando a sua cara e, olha, vai disputar com grandes possibilidades de conquistar, com essa mudança geral no time, de conquistar a Copa Sul-Americana. O Santos vai ficando como um dos favoritos à competição. Eu volto às 17h30 no Nova Brasil em Campo, seu programa de futebol diário. Até lá!
2: 6h06, a gente começa agora a falar de eleições aqui no Jornal Nova Brasil.
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2: Os candidatos à presidência concentraram parte da campanha desta quinta-feira fora de Brasília. Flávio Bolsonaro, do PL, esteve em Boa Vista, Roraima. O candidato participou de uma motocarreata e de um comício. A programação também previa encontro com representantes do agronegócio. E à noite, Flávio seguiu para Manaus, onde fez aquela live semanal que ele costuma fazer.
3: Romeu Zema, do Novo, percorreu 3 cidades do Ceará ao lado do candidato a vice, na chapa dele, Eduardo Girão. Em Juazeiro do Norte, participou de entrevista e visitou o Santuário do Padre Cícero. Depois, passou por um projeto social em Crato e, em Fortaleza, visitou o Instituto da Primeira Infância e o Mercado Central.
2: Em São Paulo, Augusto Cury, do Avante, passou amanhã na Genial Investimentos, onde se reuniu com especialistas do mercado financeiro. Durante o encontro, ele falou sobre economia e disse que ainda não definiu quem comandaria o Ministério da Fazenda num eventual governo dele. Cury afirmou que já conversou com Mansueto Almeida e Marcos Lisboa, que pretende conversar com Armínio Fraga.
3: O candidato Ronaldo Caiado, do PSD, interrompeu a agenda depois de ser internado no Hospital Vila Nova Star, em São Paulo, com uma faringite aguda. O candidato recebe medicação intravenosa. Caiado tinha compromissos previstos para ontem, mas a agenda foi cancelada e ainda não há previsão de quando ele retoma a campanha.
2: Renan Santos, candidato do Missão, não teve compromissos registrados na agenda oficial de campanha na quinta-feira. A próxima agenda divulgada pela campanha está marcada para sábado em Joinville.
3: O presidente Lula, candidato à reeleição pelo PT, não teve agenda pública de campanha ontem. Como presidente, Lula sancionou aqui em Brasília a lei que acaba com o imposto de importação sobre compras internacionais de até $50, a chamada taxa das blusinhas. O texto indica que o Ministério da Fazenda vai ter de realizar avaliações periódicas dos efeitos econômicos dessa tributação simplificada das remessas internacionais, medindo o impacto dessa medida sobre emprego, renda e competitividade na indústria e do varejo nacionais. Também vai analisar o impacto sobre os preços, com atenção especial aos produtos populares de baixo valor. O presidente Lula chamou de reparação e de justiça o fim dessa taxa. Afirmou que pessoas que viajam ao exterior podem trazer produtos mais caros, enquanto os cidadãos que compram de sites estrangeiros produtos importados tinham antes de pagar essa taxa das blusinhas. São 6h09. Já já a gente volta a falar. Tem muito mais de eleição aqui para você, mas agora a gente gira com a nossa reportagem espalhada pelo país.
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3: E o nosso giro começa passando por São Paulo. Uma operação da Polícia Civil e do Ministério Público do Estado investiga um esquema que teria movimentado cerca de 200 milhões de reais para esconder dinheiro de origem criminosa. São 31 mandados de busca e apreensão em 5 estados. A investigação começou em Campinas, de onde fala a Lilian de Souza.
5: A Polícia Civil e o Ministério Público deflagraram nesta quinta-feira a primeira fase da Operação Retirada, que investiga um esquema de lavagem de dinheiro, organização criminosa e possíveis ligações com o tráfico de drogas. Ao todo, foram cumpridos 31 mandados de busca e apreensão em 13 cidades de São Paulo, Paraná, Santa Catarina, Rio de Janeiro e Goiás. A Justiça também determinou o bloqueio de até 200 milhões de reais em contas, aplicações e investimentos dos investigados. A investigação é conduzida por um núcleo especializado da Polícia Civil de Campinas, em conjunto com o GAECO do Ministério Público. O caso começou após a prisão em flagrante de suspeitos de tráfico na cidade. Na ocasião, foram apreendidos drogas, cerca de 200 mil reais em dinheiro e documentos com anotações sobre movimentações financeiras. A partir deste material, os investigadores identificaram, segundo a polícia, uma rede que usaria empresas e pessoas como laranjas para ocultar a origem dos valores. Durante as buscas desta quinta, foram apreendidos R$5 mil em espécie, dispositivos eletrônicos e 40 comprovantes de depósitos que somam quase R$900 mil. De Campinas, Lilian de Souza.
2: Agora vamos à Bahia, a Operação Tântalo, que foi deflagrada ontem pela Polícia Federal na Bahia, cumpriu mandados de prisão e de busca e apreensão após uma investigação apontar suposta fraude de mais de 7,5 milhões de reais contra a Caixa Econômica Federal. A repórter Stephanie Suerdi que tem as informações.
6: As ações da Polícia Federal aconteceram no interior da Bahia, na cidade de Nova Viçosa, no extremo sul do estado. Um funcionário da Caixa Econômica Federal, suspeito de ter usado a própria posição funcional para realizar operações bancárias fraudulentas, foi preso preventivamente. As investigações apontam um prejuízo estimado em R$7,6 milhões à Caixa na Bahia. Batizada de Operação Tântalo, a ação foi autorizada pela Justiça Federal e também cumpriu um mandado de busca e apreensão de dispositivos eletrônicos, documentos e outros materiais. O conteúdo será analisado pela Polícia Federal para ajudar a esclarecer como as fraudes foram realizadas e verificar se outras pessoas participaram ou se beneficiaram do esquema. A PF apura a abertura irregular de contas bancárias, inclusão de informações falsas em sistemas informatizados e contratação fraudulenta de operações de crédito. Também há suspeita de que recursos tenham sido transferidos indevidamente para benefício próprio do funcionário. Segundo a Polícia Federal, as investigações continuam com o objetivo de recuperar os valores e ressarcir os prejuízos causados à Caixa. De Salvador, Stephanie Suerdick.
3: São 6:12. A gente segue te contando o que mais importa na manhã dessa sexta-feira. Agora a gente te mostra o que é essencial.
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3: Olha, o ministro André Mendonça retirou o sigilo de 15 procedimentos relacionados às investigações do Banco Master. Sigilo retirado, portanto. Essa decisão foi tomada ontem, quinta-feira, depois de um pedido que tinha sido feito pelo presidente do Supremo Tribunal Federal, Edson Fachin. Entre os processos liberados agora do sigilo, estão 2 inquéritos e a investigação que levou à prisão de Daniel Vorcaro. André Mendonça também determinou que cópias integrais desse material sejam encaminhadas à presidência e aos gabinetes dos demais ministros do Supremo. A abertura não é total. Informações que possam comprometer diligências que ainda estão em andamento ou que tenham proteção legal ainda permanecem sob sigilo. Mendonça é quem avalia quais partes vão ser divulgadas e quais partes permanecem em sigilo.
2: Os documentos do caso Master que tiveram o sigilo retirado trazem novos detalhes sobre os dias que antecederam a primeira prisão de Daniel Vorcaro. A Polícia Federal afirma que Vorcaro sabia que uma operação contra ele estava prestes a ser deflagrada. No dia 17 de novembro do ano passado, um dia antes da Operação Compliance Zero, Vorcaro recebeu mensagens urgentes do advogado Valfrido Vardi. Pouco depois, informou que iria marcar um voo saindo de Congonhas. Na mesma manhã, Vorcaro conversou com o jornalista Diego Escostegui sobre uma reportagem que citava um inquérito na Justiça Federal de Brasília. Assim que recebeu o link da reportagem, encaminhou o material ao advogado. Valfrido Vardi então pediu acesso à investigação e citou a própria reportagem no pedido apresentado à Justiça.
3: Ao longo do dia da prisão, Vorcaro e o advogado Valfrido também trataram de um possível contato com o juiz responsável pelo caso. O banqueiro ainda participou de uma reunião com integrantes do Banco Central, articulada horas antes da prisão dele. Naquela noite, Vorcaro acabou sendo preso lá no aeroporto de Guarulhos, quando se preparava para embarcar em um jato particular que estava com destino final aí nos Emirados Árabes. A operação foi oficialmente deflagrada no dia seguinte. Para a Polícia Federal, essa sequência de fatos reforça a suspeita de que houve vazamento de informação e a tese de que Vorcaro pretendia sim deixar o país antes do cumprimento dos mandados.
2: Um relatório da Polícia Federal, obtido pela revista Piauí, levanta indícios de que o ministro do Supremo Tribunal Federal, Dias Toffoli, possa ter sido o beneficiário final ou o proprietário de fato do fundo de investimento Arlim, que recebeu pelo menos 35 milhões de reais de Daniel Vorcaro. O fundo era sócio do resort Taiaiá, no Paraná, que pertenceu a Toffoli e sua família. Ainda de acordo com a Polícia Federal, em 2025, o fundo passou para as mãos de Alberto Leite, empresário amigo de Toffoli. Meses depois, os ativos do Arlim, cerca de 34 milhões de reais, foram transferidos para uma holding registrada nas Ilhas Virgens Britânicas. O relatório também levanta suspeitas sobre a atuação de Daniel Vorcaro num processo envolvendo precatórios do setor sucroalcooleiro. Mensagens apreendidas no celular do banqueiro mostram que antes do julgamento, ele escreveu que Dias Toffoli havia virado o voto e que estava tratando do assunto.
3: Olha, para a Polícia Federal, essas mensagens aí têm relevância porque foram trocadas pouco antes do julgamento, mas a PF ressalta que o caso precisa de aprofundamento e que não há, naquele momento, conclusões definitivas. No julgamento, Toffoli acabou votando a favor da usina sucroalcooleira Alcídia, posição que beneficiava a carteira de precatórios do Banco Master. O gabinete do ministro Toffoli nega as acusações. Em nota, afirma que o ministro jamais manteve recursos no exterior, direta ou indiretamente, e que nunca realizou operações nas Ilhas Virgens Britânicas. Segundo a reportagem, o relatório foi encaminhado para o Supremo Tribunal Federal, mas novas diligências não foram realizadas até agora. O ministro André Mendonça, que é relator desse caso, afirmou que o relatório não foi enviado especificamente a ele e que os autos da arguição de suspeição não foram remetidos à sua relatoria.
2: E novas mensagens atribuídas a Daniel Vorcaro revelam detalhes da relação do ex-banqueiro com políticos e autoridades. Dessa vez, as conversas tratam da organização de uma festa de Halloween realizada em São Paulo em outubro de 2023. As informações são da revista Piauí, que teve acesso a mensagens incluídas em um relatório da Polícia Federal. Segundo a reportagem, Fábio Faria, ex-ministro das Comunicações do governo Jair Bolsonaro, ajudou a convidar homens para o evento. Em uma mensagem a Vorcaro, afirmou: Davi e Pacheco fechado para terça. Chamei Toffoli também. Numa possível referência a Davi Alcolumbre, Rodrigo Pacheco e ao ministro Dias Toffoli. Em outra conversa, disse que Alcolumbre perguntava se mulheres suíças participariam da festa. Vorcaro respondeu que sim.
3: As mensagens mostram ainda a preocupação em manter esse encontro reservado. Vorkar afirmou que seriam 120 mulheres e 20 homens e determinou que os celulares fossem recolhidos na entrada. Em um áudio transcrito pela Polícia Federal, Fábio Faria também menciona os nomes de Toffoli e de um Alexandre, que a polícia suspeita ser Alexandre de Moraes. A festa ocorreu no Madame Satã, em São Paulo, depois que uma convidada publicou um vídeo desse evento, Vorkaro exigiu que essa postagem fosse retirada do ar. A revista Piauí, Fábio Faria, afirmou que apenas repassou os convites a pedido de Vorkaro. Toffoli, Alcolumbre e Pacheco negaram ter comparecido a essa festa. A reportagem não afirma que Moraes tenha participado desse evento.
2: E o presidente Lula saiu em defesa do diretor-geral da Polícia Federal, Andrei Rodrigues, e disse estar satisfeito com as decisões tomadas por Edson Fachin para conter a crise no Supremo Tribunal Federal. Numa entrevista ao SBT, Lula afirmou que Andrei tem a total confiança dele e elogiou a decisão de Fachin, que manteve o diretor no comando da Polícia Federal. Lula também disse que Fachin colocou um pouco de ordem na casa ao centralizar as decisões sobre a crise e retirar Alexandre de Moraes da relatoria do inquérito das fake news. O presidente defendeu que as suspeitas sejam investigadas e afirmou que se Moraes ou Mendonça tiverem cometido irregularidades, devem responder por elas. Além disso, criticou vazamentos seletivos de investigações e disse que nenhuma autoridade está acima da Constituição.
3: Ufa, depois desse giro aí na nossa sexta-feira, é hora da gente fazer um outro giro também para além dos nossos territórios. Vamos girar o mundo.
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3: Camilo Mota está aqui conosco para nos ajudar a olhar para o noticiário internacional. Camilo, bom dia. 11 de setembro de 2026, lá se vão 25 anos daquele dia fatídico em que o terrorismo atingiu em cheio o coração da América. Muito bom dia para você.
7: É isso mesmo, Stephanie. Ótimo dia para você, Mauro. Neste 11 de setembro, o atentado de maior impacto da história completa 25 anos. O ataque da Al-Qaeda, motivado pela oposição na presença militar dos Estados Unidos no Oriente Médio, as sanções ao Iraque e apoio a Israel, que deixou quase 3 mil mortos e desencadeou processos judiciais arrastados por décadas na base de Guantánamo, sem julgamentos concluídos. Em resposta, a guerra ao terror dos Estados Unidos custou aos cofres americanos mais de 8 trilhões de dólares e deixou um saldo devastador no Oriente Médio, com mais de 900 mil mortes diretas por violência armada e cerca de 4 milhões e meio de vítimas indiretas causadas pelo colapso da infraestrutura e dos serviços de saúde na região. A gente teve o líder, né, Osama Bin Laden, que foi morto só em 2011 no Paquistão, e essa guerra ao terror, né? Essa política segue ainda um quarto de século depois com seu legado aí ativo e ainda moldando a geopolítica global, segundo o professor de Relações Internacionais da PUC São Paulo, Rodrigo Amaral.
8: Bom, 25 anos depois do 11 de setembro, podemos afirmar que o contra-terrorismo permanece um paradigma fundamental das práticas de segurança internacional, e não só dos Estados Unidos. Eu diria que em todo o mundo, né, a produção desse consenso contra-terrorista tem constituído, né, legislações específicas sobre a questão do terrorismo, práticas de segurança pública que vão nomear inimigos internacionais e inimigos internos dentro desse imaginário sobre quem é o terrorista, né?
7: E aí ele aponta, né, que há essa divergência e, na verdade, os atos terroristas, eles não por si classificam, né, ou então caracterizam um grupo específico, mas é uma prática geralmente usada por grupos que têm menos aparato e não têm o aparato estatal de segurança, mas as práticas podem ser praticadas também por estados. Nos Estados Unidos, quase 3 mil pessoas morreram nos dois ataques, né, às Torres Gêmeas, aí com aviões sequestrados pelo grupo Al-Qaeda, que inclusive tem uma curiosidade que ele foi financiado lá na década de 80 e 90 pelos Estados Unidos, né, durante aí as disputas geopolíticas no Oriente Médio. E o professor Rodrigo Amaral, por fim, ele ainda fala que governos no mundo ainda usam essa prática para justificar leis de exceção, vigilância interna e operações militares contínuas. A gente também tem um trechinho da fala dele.
8: Eu acho que a reflexão que nós devemos fazer aqui é não propriamente sobre as práticas terroristas, mas sim sobre a intencionalidade de você chamar os inimigos de terrorista. E ao chamar os inimigos de terrorista, você autoriza uma diversidade de práticas, né, de violência e de contenção, né, que buscam legitimar, né, exatamente a desconstrução desse inimigo.
7: Infelizmente, essas práticas aí que seguem até hoje e colocam de novo os civis em todo mundo em risco, Mauro.
2: Eu acho que quem tinha mais de 10 anos de idade naquele dia se lembra onde estava no 11 de setembro, né? Onde estava, o que estava fazendo. Eu digo que assim, que é o evento que marca a estreia do século 21 e que molda de fato as relações internacionais a partir de então, né? Mudou realmente a vida do mundo aquele atentado principalmente em Nova York, mas também em Washington, na Filadélfia, um ataque coordenado dentro do país, que é a maior potência militar do mundo. Camilo, obrigado por hoje, boa sexta, bom fim de semana.
7: Para vocês também.
2: 6h25, você segue aqui com a gente para ficar bem informado, bem informada no jornalismo da Nova Brasil.
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6: Muito bom dia para você, ouvinte, já sintonizado na Nova Brasil e desde cedo acompanhando o nosso jornalismo. Eu sou Stephanie Swerdick e passo aqui para te lembrar que às 7h30 o nosso encontro no Jornal Nova Brasil Salvador, com as principais notícias e informações de Salvador e da Bahia, para você começar o seu dia bem informado. Eu te lembro que você nos acompanha também ao vivo através do YouTube com imagens. Acesse Jornalismo Nova Brasil para acompanhar a nossa transmissão. E você também pode interagir conosco através do nosso WhatsApp 993471047. Manda pra gente sua mensagem, assim como lá no chat do YouTube, que está aberto para sua participação. Eu espero você daqui a pouquinho. Até já!
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13: 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Estamos na Avenida Tancredo Neves. Uma excelente manhã para você, ouvinte Nova Brasil, chegando com informações da Avenida Oceânica. Tem trânsito tranquilo no momento, sendo uma ótima opção para você que sai agora da Barra em direção a Rio Vermelho. Na Avenida Paralela também tem movimentação intensa no sentido Pernambués. Tem lentidão nas imediações da estação do Imbuí, mas nada que precise de desvios. 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Estamos na Avenida Tancredo Neves, Raíza Macari, Nova Brasil, Salvador, 104,7.
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6: Vamos começar juntos o segundo bloco aqui do Jornal Nova Brasil. São 6:29, relógio quase virando aqui na nossa sexta-feira. Você não perca a hora. E lembre-se, né? Por conta aí da exibição do horário eleitoral gratuito no rádio e na TV, a gente tá com a programação um pouquinho diferente. Então, a partir das 6 horas da manhã, a gente dá a largada aqui te contando tudo do Brasil e do mundo. Vamos juntos, porque ainda tem muita notícia para passar por aqui. São 6:29. Deixa eu já chamar a nossa reportagem para te contar o que mais importa nessa sexta-feira.
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6: Ontem foi um dia de operação da Polícia Federal em campo, envolvendo as investigações em torno do financiamento do filme Dark Horse, a cinebiografia de Jair Bolsonaro. E essa operação provocou reação de integrantes do PL ontem. Mário Frias e Flávio Bolsonaro publicaram vídeos nas suas redes sociais para contestar essa investigação. A gente começa a falar sobre esse assunto com a nossa reportagem aqui em Brasília. Stephanie Ferreira, muito bom dia para você.
14: Muito bom dia, Stephanie. Mauro, ouvinte da Nova Brasil. Pois é, Stephanie, o alvo da ação, o deputado Mário Frias, publicou um vídeo em que negou irregularidades e afirmou que vai colaborar com as investigações. Frias disse que acreditar que o inquérito será arquivado. O deputado também afirmou que não pretende interromper a campanha à reeleição nem deixar de apoiar Flávio Bolsonaro. Ao questionar a operação, Frias argumentou que eventuais dúvidas sobre a prestação de contas poderiam ser esclarecidas por meio de documentos. Vamos ouvir.
15: Emenda parlamentar não é dinheiro que passa pela mão do deputado. Ela vai do Tesouro para o órgão executor, que aprova um plano de trabalho previamente e fiscaliza a prestação de contas. Se há alguma nota que a CGU quer ver, isso se resolve com documento, não com operação em ano de eleição. Cortina de fumaça.
14: Flávio Bolsonaro também reagiu em um vídeo publicado nas redes sociais. O candidato à presidência chamou a operação de tentativa de golpe e direcionou as críticas ao ministro Flávio Dino. No vídeo, Flávio Bolsonaro relacionou a ação da quinta-feira à decisão tomada por Dino no dia anterior, que recolocou Andrei Rodrigues no comando da Polícia Federal. O candidato também voltou a mencionar uma suposta reunião entre Alexandre de Moraes e Davi Alcolumbre, afirmando que o encontro teria dado aval à atuação de Dino. Ao avançar nas críticas, o candidato passou a relacionar diretamente a operação à disputa pela presidência.
16: O fundamento político está muito claro. A gente passou o Lula nas pesquisas oficiais deles e eles estão desesperados. Entraram no modo sobrevivência. O atual presidente já largou a campanha dele e se dedicou em articular perseguições políticas através dos seus amigos ministros do STF.
14: Pois é, esse discurso ele também foi sustentado pelo líder do PL na Câmara, Sócrates Cavalcante, que seguiu aí a mesma linha. Em entrevista à CNN, ele disse que a operação não muda a posição do partido e também chamou de cortina de fumaça. A Nova Brasil procurou Sócrates Cavalcante e a presidência nacional do PL, mas até o momento não houve resposta, Stephanie.
3: É isso, foi um dia movimentado com a operação da Polícia Federal em campo e a gente continua falando desse assunto, né, Mauro?
2: Pois é, pra gente dar aí os detalhes, né, dessa operação, a chamada Operação Makeup da Polícia Federal, que investiga transferências de R$645 mil feitas pelo deputado federal Mário Frias, do PL de São Paulo, para a produtora do filme Dark Horse, esse filme que é o filme sobre a vida de Jair Bolsonaro. Ontem, o ex-secretário de Cultura do governo Bolsonaro, atual deputado Mário Frias, foi alvo de buscas pela Polícia Federal, como você ouviu, e agora a repórter Mayra de Jaimo vai trazer todos os detalhes dessa investigação diretamente aqui da capital paulista.
17: Bom dia a todos. As investigações da Operação Makeup apontam suspeitas de irregularidades no uso de emendas parlamentares e detalham movimentações financeiras envolvendo o deputado federal Mário Frias, do PL. Entre elas, estão cerca de R$645 mil transferidos pelo próprio parlamentar à produtora de Dark Horse, filme sobre a vida do ex-presidente Jair Bolsonaro. Segundo a Polícia Federal, os pagamentos foram feitos em menos de 2 meses, o que levanta dúvidas sobre a origem do dinheiro e o lastro financeiro das transferências. A PF também investiga se recursos de emendas destinadas por Frias chegaram à produtora do filme depois de passar por outras empresas. Em uma das movimentações analisadas, empresas contratadas pelo Instituto Conhecer Brasil receberam cerca de R$700 mil. Depois, uma empresa ligada ao mesmo grupo transferiu R$750 mil para a produtora. Os investigadores ressaltam que ainda não é possível afirmar que os R$750 mil eram os mesmos recursos públicos. Ao todo, Frias destinou R$2 milhões em emendas ao Instituto Conhecer Brasil. Ontem, agentes da Polícia Federal fizeram buscas na residência do deputado. Ao todo, 49 mandados foram cumpridos em 4 estados e no Distrito Federal. Depois das buscas, Mário Frias publicou um vídeo nas redes sociais. O deputado negou irregularidades, afirmou que as emendas eram destinadas a projetos de esporte e letramento digital e classificou a operação como uma cortina de fumaça.
15: A investigação é sobre uma emenda parlamentar de 2 milhões que eu destinei para contemplar um projeto esportivo e outro de letramento digital para tirar crianças da rua. Emenda pública, registrada, transparente, que qualquer um pode consultar no portal da transparência.
17: A operação Makeup investiga suspeitas de peculato, falsidade documental, lavagem de dinheiro, organização criminosa e crimes relacionados a licitações. A Polícia Federal segue analisando o material recolhido nas buscas. De São Paulo, Mayra de Jaimo.
3: E ainda sobre esse assunto, olha, o ex-marqueteiro da campanha de Flávio Bolsonaro, Marcelo Lopes, ele afirmou que o R$1 milhão que foi transferido para a produtora do filme Dark Horse foi um investimento privado, feito com recursos próprios e dentro da legalidade. Ele disse que essa operação foi formalizada e que está à disposição para prestar esclarecimentos. A transferência foi identificada em um relatório do Conselho de Controle de Atividades Financeiras usado pela PF na investigação sobre o financiamento desse filme. O valor aparece entre as movimentações consideradas atípicas na conta da produtora Go Up Entertainment. A empresa movimentou cerca de R$19 milhões entre novembro e dezembro do ano passado. Apesar de citar essa transferência, o relatório não atribui irregularidade a esse repasse feito por Marcelo Lopes, que também não está entre os investigados na operação da Polícia Federal de ontem.
2: 6h37, seguem as investigações para saber a origem do dinheiro que financiou esse filme e se todo esse dinheiro de fato foi para a produção do filme. Seguem as investigações. 6h37, hora da gente falar de economia.
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2: Tiago Salomão, Salomane, está aqui com a gente já no estúdio aqui em São Paulo. Tiago, bom dia para você.
18: Bom dia, Mauro.
2: Conta pra gente como é que o mercado está se movimentando aí com as novas pesquisas eleitorais. Pesquisas estão movimentando o mercado e interferindo nas decisões de operadores do mercado.
18: Olha, foi uma semana que o termo rally eleitoral entrou em evidência, né? O que é esse tal rally eleitoral? A gente falava muito que as pessoas estavam demorando pra...
2: Chega aqui pra gente, mais juntinho aqui, aqui, isso, tá, pra quem tá em casa também.
18: O pessoal tava falando muito sobre o quanto o mercado ia demorar para começar a olhar para as eleições de fato, né? E isso ficou muito evidente essa semana, né? As pesquisas começaram a mostrar uma eleição mais acirrada desde a semana passada, mas as últimas pesquisas já até colocaram o Flávio em algum momento à frente. Tem a margem de erro ali, mas o fato é, a gente vai ter uma eleição disputada, como foi em 2022, como foi ali em 2014, né? 2018, acho que rolou o episódio da facada no Jair, acabou colocando ele como o grande favorito desde o primeiro turno, mas vai ser uma eleição

0: lá na Bolsa dos Estados Unidos. É como se fosse uma cesta de ações lá nos Estados Unidos. E as pessoas não estão comprando só essa cesta de ações, eles estão comprando o contrato derivativo dessa cesta de ações. Significa basicamente o quê? Até um determinado dia eu quero carregar uma quantidade de ações, mas só até esse dia, aí depois eu vendo. E o contrato para você comprar essa cesta de ações com vencimento em novembro, ele disparou quase 100% em relação ao que era negociado meses atrás, né? Lá para agosto. Então, né? Um pouquinho mais de um mês. Então já mostra uma evidência que as pessoas estão realmente operando esse evento, né? Fazendo a continha aqui, são 5,2 milhões de contratos de opções de compra desse CWZ em aberto. Aí fazendo que cada opção dá o direito a comprar 100 contratos, e esse contrato está mais ou menos 38 dólares, a gente está falando de um volume, né, o notional dessa operação, de 20 bilhões de dólares. Então é esse o tamanho da aposta aqui, botando entre aspas, é o investimento que o mercado está fazendo em torno dessa mudança na corrida eleitoral. E tem o outro, não é bem um indicador de mercado, mas tem sido muito visto, que são os mercados preditivos. Acho que o mais conhecido é o Polymarket. Ele mostrou pela primeira vez o Flávio ultrapassando o Lula, né? Então, para quem está apostando nesses eventos preditivos, o Flávio também começa a praticamente ultrapassar o Lula, encostar, mas lembrando que essa distância já chegou a ser de mais de 20 pontos meses atrás. Falta muito tempo para as eleições ainda, né? Para quem vê de longe, fala, não, são só 3 semanas, mas no mercado financeiro, como a gente está vendo nas notícias, todas as investigações, Dark Horse, SF, todo dia sai uma notícia nova, então todo dia deve acontecer algum movimento novo no mercado. Mas hoje, nesse momento que a gente fala, a leitura é essa, né? O Flávio começa a ultrapassar o Lula e começa a ter operações para pensar já numa alternância de governo.
1: No Brasil, 3 semanas equivale a mais de um ano, né?
0: A gente tá lá na Faria Lima, então.
1: Dá para acontecer de tudo. Tiago, onde é que o pessoal te encontra nas redes?
0: Bom, o pessoal me encontra como Salomani lá no Instagram. Pode mandar uma mensagem lá nas outras redes, é como eu vim ao mundo, Tiago Salomão, você consegue me encontrar.
1: Obrigado, Tiago.
0: Valeu, Mauro.
1: Bom fim de semana, até semana que vem.
0: Até semana que vem.
1: Gente, 6h42, vamos sextar, né? Eu quase, quando chega esse momento, eu quase falo assim, pelo amor de Deus, vamos sextar e vamos chamar então a Fabi Pereira.
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1: É um respiro, é um alívio pra gente quando chega a Fabiane Pereira, e dessa vez ela vai falar com a gente sobre o Dia Nacional do Frevo. Na próxima segunda-feira, dia 14 de setembro, a gente vai celebrar o Dia do Frevo. E aí a Fabi Pereira conta tudo pra gente sobre esse ritmo, essa expressão musical, essa expressão cultural. A coluna é sonorizada pelo nosso produtor, CD Silva.

dia, Stephanie. Bom dia, ouvinte da Nova Brasil. Mais uma sexta-feira. E eu tô aqui pra sextar junto com você. E a gente vai sextar hoje, ó, frevando, frevando. Na próxima segunda-feira, dia 14 de setembro, a gente celebra o Dia Nacional do Frevo. E aí, é uma outra oportunidade bacana pra gente falar desse gênero musical que é muito conhecido em Pernambuco. Pernambuco é esse estado maravilhoso que ouve muito a Nova Brasil e merece essa homenagem, né não?

0: O frevo, ele é uma das manifestações mais bonitas e originais da cultura brasileira. E a própria palavra já entrega muita coisa. Frevo vem de ferver, pronunciado do jeito popular. Difícil imaginar nome melhor para uma música que nasceu no calor das ruas de Pernambuco. O gênero começou a tomar forma entre o final do século XIX e o início do século XX. Misturava marchas, dobrados, polcas e maxixe. E a música e a dança já nasceram juntinhas. Os movimentos dos capoeiristas que acompanhavam os cortejos ajudaram a construir o passo do frevo como a gente conhece, com seus saltos, agachamentos e acrobacias. É um baita exercício físico dança frevo, hein?
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artistas fizeram o frevo viajar. Moraes Moreira, por exemplo, criou pontes com o trio elétrico, a guitarra baiana e a MPB. Alceu Valença levou essa música para discos, rádios e grandes palcos. O Jota Miquiles escreveu frevos que viraram praticamente parte do nosso patrimônio afetivo.

interessante é que o frevo não parou por aí, não. O maestro Spock e a Spock Frevo Orquestra ajudaram a mostrar ao mundo que aquela música que muita gente associava apenas ao carnaval também podia ocupar festivais de jazz, salas de concerto e universidades. Nova geração misturando frevo com outras linguagens, experimentando novos arranjos e encontrando outras maneiras de manter essa música em movimento. Em 2012, o frevo foi reconhecido pela Unesco como Patrimônio Cultural Imaterial da Humanidade. Por isso, minha gente, mais de 100 anos depois, o frevo continua fazendo aquilo que o seu próprio nome promete, fervendo. E a gente continuou por aqui falando dele, e ainda bem. Um ótimo final de semana pra você. Aproveita que é sexta-feira. Bora!

0: vem eu tô de volta. Beijo grande e tchau, tchau.
1: Beabá das narinas,
2: ai, que flagra.
3: Você foi vista, Stephanie Alves.
2: Dançando um frevo. Dançando aqui na cadeira do estúdio da Nova Brasil em Brasília. Tem pra como, tá, gente, não se deixar contagiar por esse clima.
3: É bom demais, é bom demais. E temos mais música, né, Stephanie?
2: Ai, ai, ai, quem dera a gente pudesse manter esse clima sempre lá em cima com o frevo da Fabi Pereira, né? Vamos ver, vamos ver. O desafio tá lançado, hein? Vem pra cá, Diego Amorim, com o resumo musical.
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2: Tá contigo, Diego Amorim. Quero ver passar limpo essa semana mantendo o sarrafo lá onde a Fabi Pereira deixou, hein? Bom dia.
6: Bom dia, Stephanie. Bom dia, Mauro. Quem tá com guarda-chuvinha na mão, colorido também, dançando frevo, são os ministros do Supremo, né? Porque tá fervendo o Supremo Tribunal Federal. E enquanto isso, a gente tá cantando o Brasil inteiro assim, ó. A vida sem freio me leva, me arrasta, me cega. É Paralamas pra todo mundo cantar. Agora são 6h48 da manhã, ontem à noite, já pertinho da madrugada, Edson Fachin tomou a decisão de levantar o sigilo ali de parte dos documentos relacionados ao caso Master, mas eu não sei se o Fachin já acordou essa hora, então eu vou cantar pro Fachin assim, ó. Acorda, Fachin, que hoje tem... Bora, Fachin, acorda. Acorda, Fachin.
3: Acorda, Pedro.
6: Ele não é nordestino, Fachin.
3: Alexandre e André, vai, todo mundo vai ter que acordar cedo, hein?
2: Acorda, hoje tem campeonato. Gente.
6: Enquanto isso, tem campeonato, né? Vai ser várzea, não é campeonato bonitinho, não. Não é Copa do Mundo, não. Mas o Fachin de vez em quando tá assim, ó. Se aveste, não, que amanhã pode acontecer tudo, inclusive nada. Alguém vai ser desagradado pelo Fachin, né? O Fachin vai ter que desagradar alguém. E depois ele vai ter que ouvir algum ministro cantando pra ele assim: Fachin, ingrato, trocou o meu amor por uma ilusão. Vai ter que escolher um lado, Edson Fachin, presidente do Supremo. Sessão marcada para o dia 15, terça-feira que vem, e o Brasil, ele é maravilhoso, porque, cara, nem o melhor dos roteiristas, nem Nelson Rodrigues, nem ninguém escreveria esse roteiro, porque por ordem de antiguidade lá no plenário do Supremo, o Alexandre de Moraes senta do lado do André Mendonça, não é na frente, não é distante, é do lado, é o Alexandre de Moraes e o André Mendonça lado a lado. Mas como eu sou um cara otimista, acredito no amor, acredito no perdão, na reconciliação, eu ainda acho que no meio da sessão do dia 15, o Mendonça pode pegar na mão do Moraes, o Moraes pode pegar na mão do Mendonça, eles podem se olhar e juntos cantarem: sem você eu vou ficar tão sozinho. Quando o inverno chegar, mas quando o sol nascer, vai ser tão lindo, eu e você. Aquelas togas assim voando atrás, sabe, Mauro? E eles de mão dada assim se olhando. Vai ser lindo, vai ser lindo.
3: Você me faz imaginar cada cena.
6: Olha, eu comecei minha carreira em Brasília. Em 2008 eu cobri o Mensalão e na época depois daquele Mensalão, as notícias do STF eram o laque do cabelo da Ellen Grace e os contos eróticos do Eros Grau. Isso era o mais animado que a gente tinha na cobertura do Supremo. Era o laque da Ellen Grace, as matérias eram sobre... Todo mundo escrevia matéria sobre o laque da Ellen Grace e os contos eróticos do ministro Eros Grau. Agora não, agora o país se acabando e a gente tendo que falar sobre isso. Mas enquanto isso, vale lembrar, tá rolando corrida presidencial, eu tô chegando ao fim, e nessa corrida presidencial, a polarização, como a gente se passou a chamar, a polarização cristalizada tá ali, é Lula e Flávio, Flávio e Lula. Enquanto isso, o Augusto Cury, que tava todo animado, rapaz, subindo nas pesquisas, aí vem essa crise e deu uma arrefecida no Augusto Cury. O Renan Santos tá ali brigando com ele pelo terceiro lugar, e os dois ex-governadores de Goiás e de Minas mais abaixo. Mas o Cury e o Renan estão querendo furar a polarização. Aí eles colocam assim, ó, uma foto do Lula de um lado, uma foto do Flávio do outro, na propaganda eleitoral, e ficam cantando pro eleitor assim, ó: em vez de você ficar pensando neles, em vez de você viver chorando por eles, pense em mim, chore por mim, liga pra mim, não liga pra eles. Agora, Gilmar Mendes foi pra Itália, né? Eu soube agora, acordei e vi aqui no meu celular que ele tá no avião, uma fonte me passou, que tá no mesmo avião que ele, eles estão voltando de Lisboa agora. O Gilmar tá voltando de Lisboa, tá vindo pro Brasil, vai participar da sessão terça-feira que vem. Gilmar Mendes, que é o decano, né? O mais antigo da corte. E aí essa semana teve a foto ali do Gilmar, né, Mauro? Com smoke, participando do casamento de uma filha de empresário. É chiquetérrimo o negócio lá. E ontem você fez um comentário muito pertinente, que ministro do Supremo não confraterniza com movimentos sociais, né? Aí eu fiquei imaginando o Gilmar Mendes no Vidigal, numa festinha, o pessoal com fuzil pro alto, cantando vai malandro. E aí e o Gilmar lá. Mas eu acho que isso não vai rolar, né? Não vai rolar. E aí alguns outros ministros, quando souberam que o Gilmar ia pra Itália, quando souberam que o Gilmar ia pra Itália, outros ministros cantaram: oh baby, me leva que eu te quero, me leva. Aí o outro veio assim, ó: me leva junto com você, me leva junto com você. Só que o Paulo Bonet, procurador-geral da República, o Paulo Gonet, ele queria levar o filho também. Aí ele cantou: oh, leva eu, leva, leva, leva também o meu amor, leva os caras. Eles não querem ir sozinho, né? Eu vou dar tchau cantando o que o Gilmar cantou, parece que sabendo que essa crise ia explodir, quando ele foi pra Itália. E aí eu me despeço também, desejando um ótimo fim de semana pra vocês. Gilmar Mendes, quando soube que tava indo pra Itália, o pessoal: Gilmar, vai estourar uma crise aqui. E o Gilmar: ô, oh, bela, tchau, bela, tchau, bela, tchau, tchau, tchau. Bom fim de semana, coragem, até segunda.
3: Tchau, Belo. Tchau, tchau. Bom fim de semana. Meu Deus do céu. Haja coragem pra esse país. Ô, Stephanie.
2: Olha, o problema é que ele pinta umas cenas que a gente não tem o botão desver, né, Mauro? Eu tô imaginando todo mundo subindo o morro, cantando um funk.
3: Você fica imaginando uma cena, né, do André Mendonça e do Alexandre de Moraes, né, com as togas esvoaçantes na frente do Tribunal Federal, do Supremo Tribunal Federal, aquele pôr do sol em Brasília, aquela luz dourada, né? Uma cena como essas é digna de Dark Horse também, né? Daria pra entrar também, né?
2: Olha, super produção, é? Alô Hollywood!
3: Alô, Hollywood.
2: Ai, ai, ai.
3: Gente, a gente tá chegando quase no finalzinho aqui do Jornal Nova Brasil. Dá tempo de dar um alerta pra você, porque tem previsão aí de tempo severo. Nesse final de semana, né? No Rio Grande do Sul, a formação aí de um ciclone e a combinação com condições atmosféricas estão favorecendo o aparecimento de temporais, chuva forte, ventos que podem passar de 90 km por hora. Aqui em São Paulo, a Secretaria de Educação cancelou aulas hoje em diversos municípios do estado.
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17: 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A Avenida Suburbana tem trânsito intenso no sentido Uruguai, tem lentidão entre plataforma e Lobato. Se sai agora da plataforma com destino ao bairro do Uruguai, esse ainda é o caminho mais rápido. Na BR-324 também tem lentidão entre a estação Campinas e Bom Juá. 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Raíza Macari, Nova Brasil, Salvador, 104,7.

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26: 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Bom dia, ouvinte Nova Brasil. Horário de pico, chuva e pista molhada fazem o motorista andar devagar na paralela sentido aeroporto entre o Imbuí e o CAB. Tem horário marcado no aeroporto, use a orla que está com pista livre. 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Lucas Barbosa, Nova Brasil, Salvador, 104.7.
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1: Horas 32 minutos em Salvador. Muito bom dia para você que está aí conosco na sintonia da Nova Brasil. Hoje, sexta-feira, dia 11 de setembro, e vamos juntos aqui no Jornal Nova Brasil Salvador até às 8 horas. Eu sou Stephanie Swerdick. Já agradeço a sua companhia e principalmente te lembrando que você nos acompanha aí do outro lado do seu rádio, no dial 104.7. Você que já está aí começando a sua sexta-feira, indo para os seus compromissos diários, para o trabalho, levando as crianças na escola, vamos se atualizar porque a gente traz as principais notícias aqui de Salvador e da Bahia para você começar o seu dia bem informado, e nos acompanha também com internet, levando a programação da Nova Brasil na palma da sua mão. 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Lá no YouTube, acessa o nosso canal Jornalismo Nova Brasil e acompanha aí a nossa transmissão. Lá tem chat aberto para você interagir, e o nosso WhatsApp é o 993471047. Agora a gente já segue para os destaques desta sexta-feira. Polícia Federal investiga fraude de mais de 7,5 milhões de reais contra a Caixa Econômica na Bahia. TSE nega recurso de José Estevão e Ariel Capistrano será candidato ao governo da Bahia pelo Partido Democracia Cristã. VLT amplia trajeto na Cidade Baixa. Imoba reforça chamado para doações de sangue aqui na Bahia após estoque alcançar capacidade para apenas 2 dias. Hoje também é dia de Jorge Alan por aqui com as notícias do futebol. E da nossa agenda cultural, para você saber o que vai ter de programação aqui em Salvador nesse fim de semana.
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0: gente já segue para as informações da previsão do tempo. Vamos saber como é que fica o clima aqui na capital baiana hoje, sexta-feira.
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0: Olha, a gente já viu aí a mudança de clima prevista para essa virada de quinta para sexta-feira. Falamos ontem aqui na nossa edição que uma frente fria que avançava aí do sul da Bahia em direção ao nosso litoral ia trazer impactos aqui para Salvador, inclusive com o aumento das chuvas que ocorreram aí durante a madrugada e a noite de ontem. E esse cenário permanece assim com maior instabilidade nesta sexta-feira, apesar da gente ter sim o sol brilhando aqui na capital baiana em diversos momentos do dia, ainda há alta chance de nebulosidade e também de possibilidade de chuva, que fica hoje aí em torno de 40%, mas elas ocorreram realmente principalmente nessa madrugada e agora começam a diminuir ao longo do dia, porque o tempo para o fim de semana, você que já tá aí se perguntando, e sábado e domingo, pois é, a gente vai ter tempo firme aqui em Salvador, tanto no sábado quanto no domingo, com temperaturas variando aí entre a mínima de 23 a máxima de 28 graus. E baixa probabilidade de chuva. Então, o indicativo é de que essa frente fria que se aproximou aí trouxe impactos aqui para a capital baiana, ela começa a se afastar e a gente tem uma virada aí de sexta para sábado, já trazendo o clima mais estável aqui na cidade. Horas 36 minutos e a gente já começa trazendo informações sobre eleições para te atualizar aí com as nossas candidaturas.
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0: E a gente traz agora atualizações para vocês através aí da rejeição do Tribunal Superior Eleitoral, que por unanimidade decidiu aí rejeitar esse recurso apresentado por José Estevão e manteve o indeferimento da candidatura dele ao governo da Bahia pelo Partido Democracia Cristã. Com essa decisão, Ariel Capistrano passa a ser o candidato do partido na disputa para o cargo. A gente te lembra que logo no início aí dos registros de candidatura, os dois se registraram aí como candidatos ao governo da Bahia pelo Democracia Cristã, e agora a candidatura de José Estevão, que já havia sido indeferida desde o dia 21 de agosto, quando a desembargadora eleitoral Patrícia Moraes Pereira considerou irregular o demonstrativo de regularidade de autos do partido apresentado pelo grupo político. Agora está formalizada aí a decisão de indeferimento pelo Tribunal Superior Eleitoral. Esse documento, que foi aí o motivo para a rejeição dessa candidatura, ele é necessário para validar os atos partidários relacionados ao registro de todas as candidaturas em um pleito eleitoral. Segundo a magistrada, embora essa documentação individual dos candidatos estivesse de acordo com a legislação, havia irregularidades aí no chamado DRAP. Já a candidatura de Ariel Capistrano ao governo da Bahia pelo Democracia Cristã havia sido já aprovada pela Justiça Eleitoral e a disputa entre os dois nomes surgiu aí após um conflito interno no partido entre grupos que disputavam o controle do Democracia Cristã em 1º de agosto, a convenção partidária aí realizada pelo partido aí no bairro de Nazaré, anunciou aí Ariel Capistrano como candidato, e no dia seguinte outra convenção anunciou o outro candidato, José Estevão, e agora com esse indeferimento definitivo a candidatura de José Estevão fica então rejeitada e Capistrano permanece aí como candidato do Democracia Cristã ao governo da Bahia. Assim a gente encerra nossas informações de eleição por hoje, mas o Jornalismo Nova Brasil segue acompanhando e trazendo as atualizações para você.
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0: Horas 39 minutos em Salvador, e agora a gente segue para falar sobre a Polícia Federal.

R$ 1.000 à Caixa na Bahia. Batizada de Operação Tântalo, a ação foi autorizada pela Justiça Federal e também cumpriu um mandado de busca e apreensão de dispositivos eletrônicos, documentos e outros materiais. O conteúdo será analisado pela Polícia Federal para ajudar a esclarecer como as fraudes foram realizadas e verificar se outras pessoas participaram ou se beneficiaram do esquema. A PF apura a abertura irregular de contas bancárias, inclusão de informações falsas em sistemas informatizados e contratação fraudulenta de operações de crédito. Também há suspeita de que recursos tenham sido transferidos indevidamente para benefício próprio do funcionário. Segundo a Polícia Federal, as investigações continuam com o objetivo de recuperar os valores e ressarcir os prejuízos causados à Caixa. Aí a gente fala então agora sobre mobilidade. O VLT ampliou ainda mais o seu projeto nessa fase, o seu trajeto nessa fase de operação assistida, e agora alcançando aí a marca de mais de 70% das obras concluídas. O trecho 1 do VLT agora tem aí da calçada à Ilha de São João, no subúrbio ferroviário, mais uma estação incluída aí na fase teste do trajeto, que é justamente entre a Parada Marisqueiras, a última que foi aí implementada durante a fase de testes, e Itacaranha, onde também está em andamento uma obra de urbanização. O governo do estado apontou que a operação é conduzida pela CTB, a Companhia de Transportes do Estado, e vai estender aí o embarque e desembarque de passageiros aí nessa estação. Em Itacaranha, as obras da Nova Orla avançam junto com a implantação dos trilhos e com a construção da contenção contra o avanço da maré. E a gente tem também aí, desde o início da operação assistida, que foi aí iniciada em 1º de setembro, uma média de 4 mil passageiros por dia utilizando o VLT entre a Parada Marisqueiras e a Estação Calçada. E agora a gente amplia aí também para a Estação Itacaranha, aumentando aí o trajeto do nosso VLT. Lembrando que nessa fase de testes o acesso e embarque é gratuito para os passageiros. São 7:42 em Salvador. Eu sou Stephanie Swerdick, fico com você até as 8 horas, trazendo aqui as principais informações para você começar o seu dia bem informado. E hoje é sexta-feira, a gente fala também de um assunto importante. O Emoba volta a reforçar aí o chamado para os doadores aqui na Bahia, após o estoque de sangue alcançar uma capacidade para apenas 2 dias, de acordo com a demanda que temos aqui no estado. A Fundação Emoba divulgou esta semana o estoque de sangue insuficiente para atender as solicitações da rede pública e que teria aí apenas a quantidade de bolsas específicas para atender a 2 dias. Para reforçar as doações, a Fundação Emoba realiza amanhã o chamado Sabadão Solidário, e também teremos edições nos dias 19 e 26 de setembro, com atendimento ampliado nas unidades de coleta aqui de Salvador e também no interior do estado. Então, você que é apto a doar, também já fez sua doação de sangue, já sabe como funciona, pode comparecer a uma das unidades da Fundação Emoba. E você que nunca doou e tem vontade, quer saber, olha, eu vou passar pela triagem, saber se eu sou apta, vale a pena, pode fazer esse ato. E é possível aí procurar as unidades de coleta da Fundação Emoba neste sábado, no Sabadão Solidário. Com exceção do tipo sanguíneo AB positivo, os demais estão em situação crítica. Nesse mesmo período do ano passado, a Fundação Emoba aponta que o estoque era suficiente para atender as solicitações da rede pública por 4 dias, e atualmente esse número aí caiu pela metade, ou seja, somente para 2 dias. A Emoba afirma aí que o número de doadores e de doações tem aumentado nos últimos anos, e a demanda nas unidades hospitalares, no entanto, também cresceu, o que aí gera um desequilíbrio. Portanto, a gente tem estoques baixos e a Fundação Emoba demandando aí que você, doador, passe em uma das unidades para fazer
a sua coleta. Eu te lembro que é possível fazer isso aqui em Salvador. O atendimento aos sábados ocorre normalmente lá no Hemocentro Coordenador, que fica na Avenida Vasco da Gama, das 7:30 da manhã até as 16:30, e também no posto temporário instalado no Shopping Bela Vista, das 9 às 18 horas. Falando agora do interior do estado, a gente tem unidades da Fundação Emoba com atendimento regular também aos sábados, como a gente falou,

0: amanhã, 19 e também 26 de setembro. Os hemocentros de Vitória da Conquista, Feira de Santana e Santo Antônio de Jesus também aderiram ao Sabadão Solidário e você pode também fazer parte aí desse movimento. Horas 45 minutos, hora da gente falar de futebol. Jorge Alan já está por aí com as informações.
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0: Bom dia, Jorge.
2: Bom dia, Stephanie, amigas, amigos da Nova Brasil Salvador. Fim de semana do Brasileiro da Série A vai ser longo. Começa hoje com o Clássico Paranaense, Coritiba e Atlético e vai até segunda-feira, quando o Bahia enfrenta o Remo. O Vitória vai jogar no domingo, fora de casa, contra o Mirassol. É mais um desafio para os nossos representantes. Os dois vencerem na mesma rodada, só que com o Vitória jogando fora de casa. Essa combinação já aconteceu 4 vezes, mas sempre com o Vitória jogando no Barradão e o Bahia fora. A tarefa do Vitória é bem complicada. Joga domingo, 4 da tarde, na cidade de Mirassol, interior de São Paulo, contra o Mirassol, sensação do ano passado, quando terminou no G4, mas que este ano não está muito bem, briga contra o rebaixamento. Aí, o grande problema é que o Vitória, como visitante, faz a pior campanha de todos os 20 participantes da Série A. Não ganhou nenhum Minha. Empatou 4 e perdeu 9 vezes. O Mirassol não está sendo essas coisas todas em casa. Ganhou 5, empatou 4 e perdeu 4. Além disso, o Vitória continua sem sua principal dupla de volantes, Baralhas e Martinez, ainda entregues ao departamento médico. É bom lembrar que o Vitória faz péssima campanha no segundo turno. Ganhou 2 jogos e perdeu 5. Vem de um bom resultado em cima do Grêmio, aquele 1-0, mas foi em casa. Tomara que isso sirva de motivação. Já o Bahia, que está cansado de descansar, jogou no sábado passado e só volta a campo na segunda-feira passada. Vem de 3 vitórias seguidas, 10 jogos de invencibilidade, a maior da Série A no momento. Está embalado e motivado. Só um porém, o técnico Rogério Ceni terá pouco tempo para preparar a nova dupla de zagueiros, já que o antigo titular Ramos Mingo foi negociado para o América do México por $10 milhões. Deve dar Marcos Vitor ao lado de David Duarte, mas tem ainda as opções de Canu, Luiz Gustavo, Marcos Moreno, Fred Lippert. Segunda-feira eu falo mais sobre a expectativa dessa partida do Bahia. É isso aí, Stephanie. Bom fim de semana a todos. Boa sorte pro Vitória e até segunda-feira.
0: Aí, até segunda-feira, Jorge Alan de volta aqui no Jornal Nova Brasil Salvador com as informações do futebol. E eu lembro que você, torcedor, pode acompanhar tudo também no nosso Nova Brasil em Campo Salvador, de segunda a sexta, das 17h30 às 19h, com Ivo Ferraz e equipe. E tendo aí rodada, a gente tem também a nossa jornada esportiva com toda a equipe acompanhando e trazendo as informações, coberturas e também comentários para você aqui na Nova Brasil.
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0: agora eu te conto que a cesta básica aqui em Salvador caiu 3,3% em agosto e teve aí uma das maiores quedas entre as capitais brasileiras. O custo da cesta básica aqui na capital baiana entre os meses de julho e agosto teve uma das maiores reduções registradas entre as capitais nesse período. Segundo o DIEESE, o Departamento Intersindical de Estatísticas e Estudos Socioeconômicos, além da CONAB, a Companhia Nacional de Desenvolvimento e Abastecimento, a queda foi a sexta mais expressiva do país. Salvador também aparece entre as capitais com o menor custo médio da cesta básica e em agosto esse valor ficou em torno de R$628, atrás apenas de Aracaju, Natal, Maceió e também outras capitais do Norte e do Nordeste. No cenário nacional, o preço da cesta básica diminuiu em 25 das 27 capitais pesquisadas. As maiores quedas foram registradas em Rio Branco, depois Manaus, Boa Vista, Aracaju e apenas Maceió e São Luís tiveram aumento nesse período. São as duas capitais com elevação do valor da cesta básica. Essa redução, de acordo com o DIEESE, foi influenciada principalmente pela queda nos preços de produtos como batata, café em pó e tomate. Apesar dessa queda mensal, a cesta básica ficou mais cara nas 25 capitais em comparação com agosto do ano passado. Se a gente olha agora para agosto de 2026, e Salvador não aparece entre essas duas capitais que registraram redução no período. Foram Brasília e também Palmas. Horas e 50 minutos e agora a gente segue para trazer as informações da agenda cultural, porque de hoje até domingo você tem diversas opções para curtir aqui em Salvador.
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0: Eu começo já registrando o show de Maroon 5 na noite de ontem, quinta-feira, aqui na capital baiana. Um show de reencontros e também de realização de sonhos aqui na capital baiana. Depois de 10 anos se apresentar pela primeira vez aqui na cidade, a banda volta e movimenta aí, lotando o estádio da Arena Fonte Nova, com muita gente relembrando aí os sucessos da banda. Essa turnê que chegou aqui na capital baiana e movimentou ontem a cidade. No repertório estavam grandes sucessos da banda norte-americana. O show começou pouco depois das 21 horas e antes disso a abertura ficou por conta da banda Lagoon, banda mineira que animou as pessoas que estavam chegando à Arena Fonte Nova para curtir aí o show de Maroon 5. E agora a gente segue falando do que você pode curtir aqui em Salvador a partir de hoje, sexta-feira. Eu já começo trazendo aqui informação para você que quer aproveitar um samba. A gente tem hoje a programação aí com ritmos, a roda de samba reggae idealizada pela cantora Márcia Castro, prestando homenagem ao mestre Neguinho do Samba. Acontece aí no pátio da Igreja do Santo Antônio, além do Carmo, a partir das 20 horas. Essa apresentação é gratuita e reúne clássicos do samba reggae baiano em homenagem aí ao mestre Neguinho do Samba. Ainda hoje, sexta-feira, o Salvador Gospel Festival reúne aí igrejas, ministérios, artistas e admiradores da música gospel aqui na capital baiana, no Jardim de Alá. E a programação começa às 19 horas. Conta com apresentações da banda Manincial, também Elias Melo, Alisson Porto, Tiago Oliveira. E o evento é gratuito, aberto ao público, sem necessidade aí de informação sobre compra de ingressos. Basta você comparecer e acessar ali no Jardim de Alá, o Salvador Gospel Festival. Ainda hoje, sexta-feira, o Freud se apresenta em Salvador com um novo formato de show, reunindo músicas que marcaram sua trajetória e uma apresentação voltada aí à aproximação com o público. O evento acontece no Pátio Ordem Terceira, no Pelourinho. Os portões do evento abrem às 22 horas e o show está previsto para começar às 23. Ingressos já à venda para você curtir o show Freud 2026 aqui em Salvador. Para quem gosta de samba, tem mais atração nesta sexta-feira. Tem a roda de samba do grupo Botequim, tradicional encontro que há quase duas décadas valoriza aí grandes compositores da Bahia e também reforça o samba feito em roda. A apresentação acontece lá no pátio da paróquia Santo Antônio Além do Carmo. Apresentação às 21 horas, com ingressos à venda através da plataforma Simpla. Agora a gente muda para o sábado. Se você quer ficar tranquilo hoje, mas já quer saber o que pode curtir amanhã aqui em Salvador, é destaque o terreiro de crioulo no Clube Fantoches a partir das 13 horas. Um encontro que valoriza aí a cultura negra, a ancestralidade e as matrizes do samba, com ingressos também à venda a partir aí da plataforma Simpla. Ainda no sábado é dia de Janumã e realiza aí amanhã uma edição especial em homenagem ao multi-instrumentista, compositor e arranjador Hermeto Pascoal. Essa apresentação começa às 18 horas lá no Museu de Arte Moderna da Bahia, Umã, na Avenida Lafayette Coutinho, a contorno. Os ingressos também estão à venda através da plataforma Simpla. Amanhã, sábado, também é dia de samba aqui em Salvador. Tem o Samba da Mali, que reúne Xande Harmonia, Nata do Samba e Disc Jockey, DJ Giga, a partir das 16 horas na Arena Mali, aqui na Avenida Tancredo Neves. A programação aposta no samba e em diferentes vertentes da música baiana para movimentar o público. Acontece, então, amanhã, a partir das 16 horas na Arena Mali. Tem mais, viu? Já no domingo, Salvador recebe aí pela primeira vez o show Arlindinho Canta Arlindo Cruz, a partir das 13 horas, lá no convento de Santa Clara do Desterro, em Nazaré. É uma apresentação que homenageia aí o repertório de Arlindo Cruz e será conduzida por Arlindinho em uma tarde dedicada também ao samba. E não para por aí não, viu? Tem mais samba aqui na capital baiana. Você pode também aproveitar o projeto Samba no Parque, evento gratuito no domingo, dia 13 de setembro, lá no Parque da Cidade. Um evento que tem aí Nelson Rufino, gratuito a partir das 10 horas da manhã, e outros convidados também, como a banda Batfum, Nelson do Cavaco, Viva Voz, Tayan, Riachão, filho aí do nosso querido Riachão, e vai movimentar também a nossa cena do samba no domingo lá no Parque da Cidade, evento gratuito a partir das 10 horas da manhã. E eu fecho a nossa agenda cultural falando da Orquestra Afro-Sinfônica, que no domingo se apresenta aí no Teatro do Sesc Casa do Comércio com o espetáculo Um Concerto para Encontros, uma apresentação que integra aí a programação do fim de semana aqui em Salvador e propõe para você e para todo o público um encontro entre a música de concerto e as referências da cultura afro-brasileira. Os ingressos também estão à venda na plataforma Simpla.
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0: Ou seja, não faltam opções para você aproveitar a capital baiana neste fim de semana, já a partir de hoje, sexta-feira. Aproveito para a gente se despedir por aqui. Fechamos mais uma semana juntos aqui no Jornal Nova Brasil Salvador. Agradeço a sua companhia e te lembro que na segunda-feira estamos de volta às 7:30 da manhã com as principais informações de Salvador e da Bahia para você começar a semana bem informado. Desejo um excelente fim de semana, ótima sexta-feira para você. Agora vem a nossa programação musical e eu te mantenho informado de hora em hora também com as notícias do jornalismo Nova Brasil. Tchau, tchau, ótimo fim de semana e até segunda.
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3: Tem forte engarrafamento na BR no sentido Salvador entre a saída da Estrada do Derba e a Jaqueira do Carneiro. Quem sai do subúrbio pode pegar a suburbana, mesmo enfrentando retenção no Lobato e na Baixa do Fiscal. 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Lucas Barbosa, Nova Brasil Salvador 104.7.
4: Hoje, 11 de setembro de 2026. Por aqui, Cláudia Nakazato. Vamos juntos até às 10. E tá começando o Sob Medida. Nessa próxima hora, a gente vai ouvir Skank, Gal Costa, Zé Ramalho e muito mais. Começando com Caetano Veloso. Isto aqui o que é?

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Nova Brasil e a Gal Costa, Baby, versão acústica. A gente ouviu também Zé Ramalho, Admirável Gado Novo. 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

0: Nova Brasil e o Seu Jorge com Luiz Melodia, Diz Que Fui Por Aí. Também teve Biquíni com Timidez, fechando o Sob Medida.
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0: Olha, os pedidos para tirar a carteira de motorista cresceram 216% nos primeiros 9 meses do programa CNH do Brasil, na comparação com o ano passado. Segundo o governo, as solicitações passaram de 2.300.000 para 7.300.000. Mais de 2 milhões de novos motoristas já foram habilitados. O programa reduziu custos e permite que parte do processo seja feita de forma digital. O curso teórico é gratuito e a exigência mínima de aulas práticas caiu de 20 para 2 horas. Nova Brasil, faltando 4 minutos para as 9. Bom dia para você.
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2: O Tribunal Superior Eleitoral rejeitou por unanimidade o recurso apresentado por José Estevão e manteve o indeferimento da candidatura dele ao governo da Bahia pelo Democracia Cristã. Com a decisão, Ariel Capistrano passa a ser o candidato do partido na disputa pelo cargo. A candidatura de Estevão já havia sido indeferida em 21 de agosto. Já a candidatura de Ariel Capistrano pelo DC havia sido aprovada pela Justiça Eleitoral. A disputa entre os dois nomes surgiu após um conflito interno entre grupos que disputam o controle do Democracia Cristã. Eu sou Stephanie Swerdick e de hora em hora eu volto com mais informações do Jornalismo Nova Brasil.
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10: Vai ser difícil ir de Itapuã para o centro de Salvador com a paralela congestionada perto da estação Tamburugi do metrô e entre o CAB e a subida para a região de Iguatemi. Na Orla também tem forte engarrafamento de Patamares até a boca do rio. 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Lucas Barbosa, Nova Brasil, Salvador 104.7.

Mais Que Moderna Brasileira, abrindo mais uma hora aqui pela Nova Brasil, agora com Nando Reis e Ana Canhas. Pra você, guardei o amor. Ótima sexta-feira pra você.

0: Nova Brasil e o Jota Quest, As Dores do Mundo. A gente ouviu também Maria Bethânia, Brincar de Viver, 9:18. 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
19: O trânsito melhora na CM Detran e na CM no Caminho das Árvores no sentido Iguatemi, mas a partir da LIP tem engarrafamento. E a paralela no sentido centro também está travada desde o CAB até a subida para o viaduto Nelson Daia. 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Lucas Barbosa, Nova Brasil, Salvador 104.7.

0: Nova Brasil e a Maria Rita com Encontros e Despedidas. A gente ouviu também Milton Nascimento, Certas Canções. 9:39.
1: 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O Bahia segue se preparando para o próximo jogo pelo Campeonato Brasileiro. Depois da importante vitória de virada sobre o Bragantino no último sábado, o elenco tricolor ganhou 3 dias de folga. O triunfo também garantiu ao Bahia uma marca importante. São 10 jogos consecutivos sem perder na temporada. Agora o foco está totalmente voltado para o Remo. A equipe comandada por Rogério Ceni se prepara para a partida da próxima segunda-feira, às 20h, na Arena Fonte Nova. O confronto é válido pela 27ª rodada do Brasileirão e representa mais uma oportunidade para o Bahia manter a boa sequência na competição e seguir firme na busca pelos seus objetivos na temporada. A expectativa é de casa cheia na Arena Fonte Nova para mais um desafio do tricolor diante da sua torcida. O jogo está programado para as 20h e promete muita emoção. Nova Brasil FM Salvador, do Departamento de Esportes, Ivo Ferraz.
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8: Gilberto Gil, Drão.

0: Brasil e o Roupa Nova com Dona também teve Daniela Mercury, Pensar em Você.
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0: E agora a gente ouve Eu Apenas Queria Que Você Soubesse, um dos clássicos mais tocantes de Gonzaguinha. Ela foi lançada no início dos anos 80 e ela fala com extrema delicadeza sobre o passar do tempo, a maturidade e a importância de preservar o afeto. A música traz uma história linda de bastidor. Gonzaguinha colocou a gravação para tocar no corredor do hospital quando a sua então companheira, Sandra Pera, entrava na sala de parto para dar à luz a filha do casal Amora. Bora curtir então, Gonzaguinha, Eu Apenas Queria Que Você Soubesse.

0: Brasil, e esse foi o Gonzaguinha. Eu apenas queria que você soubesse.
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0: E olha, um novo ciclone extratropical avança pelo sul do país hoje e aumenta o risco de temporais no centro-sul. O maior alerta é para Paraná, São Paulo e Mato Grosso do Sul, onde podem passar, se formar, aliás, supercélulas, tempestades capazes de provocar tornados, granizo e rajadas de vento acima de 90 km por hora. A previsão também indica chuva intensa em áreas do sul, sudeste e centro-oeste. No Paraná, dois tornados já foram registrados entre quarta e quinta-feira e mais de 500 pessoas foram afetadas pelas chuvas. Nova Brasil, faltando 4 minutos para as 10. Eu, Cláudia Nakazato, tô indo embora. Quem já tá por aqui é o Noah, para te fazer companhia até as 3 da tarde. Um beijo para você e uma ótima sexta-feira. Tchau.
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4: A proteína virou tendência na alimentação, mas pesquisas mostram que a maioria dos brasileiros já consome nutriente em quantidade suficiente. A recomendação diária varia de acordo com o peso e o nível.

0: nível de atividade física. O perigo real está no excesso, que pode sobrecarregar os rins e o fígado, além de comprometer a diversidade do prato. Priorize fontes de alimentos naturais, como carnes magras, ovos, feijão e lentilha, sem exagero na suplementação.
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5: A Fundação Emoba divulgou que tem estoque de sangue suficiente para atender as solicitações da rede pública por apenas 2 dias. Com exceção do tipo sanguíneo AB positivo, os demais estão em situação crítica. Para reforçar as doações, amanhã terá o Sabadão Solidário, que também será realizado nos sábados 19 e 26 de setembro, com atendimento ampliado nas unidades de coleta do interior e da capital. Os locais e horários para doação de sangue estão disponíveis no site oficial da Fundação Emoba.
6: De hora em hora, eu volto com mais informações e notícias do Jornalismo Nova Brasil para vocês.
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20: A BR no sentido Salvador, mesmo com lentidão entre o Porto Seco e a Estação Pirajá, é o melhor caminho para ir de Cajazeiras para o centro de Salvador, já que na paralela ainda tem engarrafamento do CAB até a Lipe. 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Lucas Barbosa, Nova Brasil, Salvador, 104.7.

dia pra você, hoje é sexta-feira, manhã gostosa aqui em São Paulo, 11 de setembro, bom dia, tudo de bom pra você que tá com a gente aqui na Nova Brasil. Eu sou o Noah e te faço companhia a partir de agora até as 3 horas da tarde, só com o melhor da moderna música brasileira. Fique com a gente, você que tá no carro, tá em casa, tá no trabalho, pra começar tem Marisa Monte com Ed Mota, ainda lembro, agora 10 e 2.

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0: Brasil e o Guilherme Arantes com Fã Número 1. Tivemos também Adriana Calcanhoto com Inverno, agora 10h19.
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0: Nova Brasil FM, Ana Carolina, o que é que há? Antes foi a vez do Ribeiro com Minamora. Faltando agora 20 minutos para as 11, não esqueça que o Festival Nova Brasil 2026 acontece dia 14 de novembro. 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
15: Seguimos ao som de Djavan, Coração Leviano. Agora faltando 14 para as 11.

0: Marina Lima com Nada Por Mim. Tivemos também Caetano Veloso, Samba de Verão.
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0: Morreu aos 78 anos Emma Bonino, uma das principais figuras do feminismo e da política italiana. Bonino ficou conhecida pela militância pelos direitos das mulheres, especialmente nas campanhas pelo direito ao divórcio e ao aborto. Emma também foi ministra das Relações Exteriores e comissária europeia. A política integrou o Partido Radical Italiano e, posteriormente, fundou o Partido Mais Europa. Agora 11 em ponto, Nova Brasil FM, mais que moderna brasileira.
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5: O custo da cesta básica caiu cerca de 3% em Salvador entre julho e agosto, a sexta maior redução registrada entre as capitais brasileiras no período, segundo o DIEESE. Salvador também aparece entre as capitais com menor custo médio da cesta básica. Em agosto, o valor ficou em R$ 628,00, atrás apenas de Aracaju, Natal e Maceió, entre as capitais do Norte e Nordeste. No cenário nacional, o preço da cesta básica diminuiu em 25 das 27 capitais pesquisadas. A redução foi influenciada principalmente pela queda nos preços de produtos como batata, café em pó e tomate. Eu sou Stephanie Swerdick e de hora em hora eu volto com mais informações do jornalismo Nova Brasil.
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13: 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Avenida General San Martín tem lentidão entre o Retiro e a entrada para a ladeira do Curuzu no sentido Largo do Tanque. Quem vai do Retiro, Cabula ou Acesso Norte para a Cidade Baixa pode usar a Via Expressa que está livre. 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

Mais que moderna brasileira, agora são 11h05, a gente abre mais uma hora aqui da nossa sexta-feira ao som de Legião Urbana com Angra dos Reis. Para você, bom dia.

0: Nova Brasil e Ana Rato, Passe em Casa. Tivemos também Zé Cabaleiro com Lenha. Agora são 11:22.
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0: De volta com Deixar Você, Gilberto Gil e Martinália, 11:27.

0: Brasil FM e a Rita Lee, Cor de Rosa Choque. Agora faltando 22 pro meio-dia.
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0: Brasil e o som do Skank, Amores Imperfeitos, fechando mais uma hora de muita música boa.
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0: Atenção, eleitora, boca de urna e qualquer outro tipo de propaganda eleitoral no dia do pleito são considerados crimes eleitorais. A punição pode ser de detenção de 6 meses a 1 ano, com possibilidade de prestação de serviços comunitários no mesmo período. É bom lembrar que o infrator também está passível de multa. Os populares santinhos, aqueles papelzinhos com foto, nome, número dos candidatos, só podem ser entregues até o dia 3 de outubro, véspera da eleição. 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
3: Uma frente fria que avançou pelo litoral da Bahia provocou chuvas em Salvador na noite de ontem e na madrugada de hoje. De acordo com a Defesa Civil, a instabilidade deve começar a melhorar nesta sexta-feira, que terá predomínio de sol ao longo do dia, mas com possibilidade de períodos com céu nublado e chuvas rápidas. Hoje, os termômetros variam entre a mínima de 23 e a máxima de 27 graus. Para o fim de semana, a previsão é de tempo firme, com sol e calor na capital baiana. A temperatura máxima pode chegar a 28 graus no sábado e no domingo. Eu sou Stephanie Suerdi, que de hora em hora eu volto com mais informações do jornalismo Nova Brasil.
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0: sexta-feira. 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

0: Nova Brasil FM, o Alceu Valença, 7 desejos. Agora 12:46.
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0: No Arquivo Nova Brasil, dessa vez, a gente traz a delicadeza apaixonada de Pela Luz dos Olhos Teus, um grande clássico de Vinícius de Moraes. Música imortalizada em 1977, na gravação antológica de Tom Jobim e Miúcha. Essa faixa retrata o impacto do olhar de quem se ama com toda a elegância da bossa nova. Então vamos curtir os versos sutis e os arranjos marcantes dessa faixa, que celebra a intensidade do desejo e o frio na barriga de um encontro romântico transformado em poesia.

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0: Lenine, hoje eu quero sair só. 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
4: O Bahia segue se preparando para o próximo jogo pelo Campeonato Brasileiro. Depois da importante vitória de virada sobre o Bragantino no último sábado, o elenco tricolor ganhou 3 dias de folga. O triunfo também garantiu ao Bahia uma marca importante. São 10 jogos consecutivos sem perder na temporada. Agora o foco está totalmente voltado para o Remo. A equipe comandada por Rogério Ceni se prepara para a partida da próxima segunda-feira, às 20h na Arena Fonte Nova. O confronto é válido pela 27ª rodada do Brasileirão e representa mais uma oportunidade para o Bahia manter a boa sequência na competição e seguir firme na busca pelos seus objetivos na temporada. A expectativa é de casa cheia na Arena Fonte Nova para mais um desafio do tricolor diante da sua torcida. O jogo está programado para as 20h e promete muita emoção. Nova Brasil FM Salvador, do Departamento de Esportes, Ivo Ferraz.
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Música moderna brasileira de volta com mais uma hora cheia de música boa. Abrindo com Patrícia Marques e Seu Jorge, Espelhos d'Água. Agora 1:08, uma excelente tarde de sexta-feira.

0: Marina Lima com Charme do Mundo. A Nova Brasil trouxe para você Capital Inicial, tudo que vai antes. Agora 1:20. 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
0: De volta com Roupa Nova e Tony Garrido. Sensual.
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0: Nova Brasil, som do Nat Roots, presente de um beija-flor. Agora 1h43, é bom te lembrar que tá chegando mais um tributo. 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
1: De volta com Pepeu Gomes, Garota Dourada.

0: Nova Brasil, som do Lucas Félix, todas as canções. Fechando mais uma hora que teve antes, Ana Carolina com a canção Tocou na Hora Errada. Agora duas em ponto. 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

0: Brasil e Nando Reis, declaração de amor. Antes tivemos Zélia Duncan, nossa mestre de cerimônias do Festival Nova Brasil 2026, cantando com a Simone, A Idade do Céu. 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
0: Agora com Jota Quest, Amor Maior.

0: Nova Brasil, Ira e Pitty, eu quero sempre mais. Antes, Jorge Vercillo com Todo Sempre.
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0: você. Antes a gente ouviu Vanessa da Mata, Só Você e Eu. Faltando 3 minutos para as 3.
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0: Em entrevista à Nova Brasil e ao Grupo TH+, a candidata a deputada federal, Marina Elou, defendeu a proibição das redes sociais para menores de 16 anos. A parlamentar também criticou o volume de emendas parlamentares, cobrou o maior controle interno no Supremo Tribunal Federal e destacou propostas para a valorização da carreira dos professores. Você pode assistir a entrevista completa no YouTube, no canal Jornalismo Nova Brasil. E pode conferir a matéria completa em novabrasil.com. Eu sou Noah. Fico por aqui sempre reforçando que é um privilégio poder fazer companhia para você. Na sequência, você continua na sexta-feira com Júlio César e a melhor programação da Nova Brasil. Continue com a gente, bom final de semana para todo mundo. Tchau, tchau.
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2: Proteína virou tendência na alimentação, mas pesquisas mostram que a maioria dos brasileiros já consome nutriente em quantidade suficiente. A recomendação diária varia de acordo com o peso e o nível de atividade física. O perigo real está no excesso, que pode sobrecarregar os rins e o fígado, além de comprometer a diversidade do prato. Priorize fontes de alimentos naturais, como carnes magras, ovos, feijão e lentilha, sem exagero na suplementação.
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8: A sexta edição da Feijoada do Amor, realizada pelo GAC Bahia, acontece no dia 19 de setembro, das 12 às 18 horas, no Lounge Premium da Arena Fonte Nova. O evento terá toda a renda revertida para a compra de um novo micro-ônibus para a instituição no projeto Transportando Esperança, etapa 1, voltado à melhoria do deslocamento de crianças e adolescentes para tratamentos de saúde. A Feijoada do Amor terá programação musical com Daniel Vieira, Márcia Freire, Fum e DJ Lucas Bianco. As crianças vão poder aproveitar o espaço Kids Gurilândia. Os ingressos estão à venda na plataforma Simpla e na sede do GAC. Eu sou Stephanie Swerdick e de hora em hora eu volto com mais informações do Jornalismo Nova Brasil.
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27: Olá, muito boa tarde pra você, 3 de 4. Aqui tem o som do Kid Abelha.

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0: Nova Brasil com Fi Bueno, a mais bonita, agora 3:18. Boa tarde.
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2: O Bahia segue se preparando para o próximo jogo pelo Campeonato Brasileiro. Depois da importante vitória de virada sobre o Bragantino no último sábado, o elenco tricolor ganhou 3 dias de folga. O triunfo também garantiu ao Bahia uma marca importante. São 10 jogos consecutivos sem perder na temporada. Agora o foco está totalmente voltado para o Remo. A equipe comandada por Rogério Ceni se prepara para a partida da próxima segunda-feira, às 20h, na Arena Fonte Nova. O confronto é válido pela 27ª rodada do Brasileirão e representa mais uma oportunidade para o Bahia manter a boa sequência na competição e seguir firme na busca pelos seus objetivos na temporada. A expectativa é de casa cheia na Arena Fonte Nova para mais um desafio do tricolor diante da sua torcida. O jogo está programado para as 20h e promete muita emoção. Nova Brasil FM Salvador, do Departamento de Esportes, Ivo Ferreira.
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19: As pistas ainda estão livres para você que desce do Dique do Tororói, centro de Salvador, e vai pro Rio Vermelho. Vasco da Gama e Garibaldi são sem problemas. Quem vai da Barra pro Rio Vermelho só pega intensidade na Avenida Oceânica em Ondina. 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Lucas Barbosa, Nova Brasil, Salvador, 104.7.
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0: 3h23, aqui tem o som de Rita Lee, Mutante. Ótima tarde.

0: Nova Brasil, a dupla Cleiton e Cledir, Paixão, agora 7h38.
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0: Nova Brasil com Dulce Quintal, Caleidoscópio.
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0: Um alerta emitido durante o Congresso Brasileiro de Oftalmologia destaca a importância do diagnóstico precoce da baixa visão na infância. Especialistas reforçam que a perda visual não identificada no início da vida pode comprometer gravemente o aprendizado, a autonomia e o desenvolvimento motor e social da criança. 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
12: 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O viaduto da estação aeroporto do metrô já apresenta congestionamento. 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
1: Mais que moderna brasileira, agora 2 para as 4, boa tarde. Começou aqui o Sob Medida com Ana Carolina.

Nova Brasil, mais que moderna brasileira, 11 de setembro, sexta-feira, agora 4h43, está chegando a novidade em nossa programação. Ele, JP, até outro dia, amor. Curta conosco.

0: Nova Brasil, este é Jorge Versilo, sensível demais.
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0: Uma matéria no site da Nova Brasil destaca os grandes álbuns da música brasileira que celebram 30, 40 e 50 anos em 2026. O especial relembra discos históricos que marcaram épocas e gerações, reunindo obras de Milton Nascimento, Belchior, Elis Regina Pimentinha, Cartola, Jorge Benjor, A Legião Urbana, Titãs, Os Paralamas do Sucesso, além de Chico Sainz e Marisa Monte. Confira o levantamento completo e relembre esses clássicos da nossa MPB em nosso site novabrasilfm.com. Agora 4h55.
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6: O Detran Bahia vai disponibilizar 20 mil vagas para baianos que ainda não possuem carteira nacional de habilitação. A iniciativa faz parte do programa CNH da Gente e permite que os selecionados realizem gratuitamente todo o processo para obter a primeira habilitação. As inscrições serão feitas exclusivamente pela internet entre os dias 1º e 15 de outubro. O programa contempla candidatos às categorias A para motocicletas e B para automóveis. Além de não pagar a inscrição, os beneficiários terão os principais custos do processo custeados pelo programa. Eu sou Stephanie Swerdick, de hora em hora, eu volto com mais informações do Jornalismo Nova Brasil.
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23: 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O horário de pico começa com trânsito travado na Estrada do Coco no sentido Salvador, entre Portão e a saída para Itinga. Quem vem de Abrantes deve usar a Via Metropolitana e a Estrada do Cia Aeroporto para pegar pista livre até Salvador. 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
0: Agora 1 para as 5, este é Djavan, Cigano.

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0: na Nova Brasil. Sextou com Fabiane Pereira.
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2: Na próxima quinta-feira, 17 de setembro, a gente celebra o aniversário de uma artista que fez da liberdade a sua maior marca. Claro que eu tô falando dessa deusa, Marina Lima. Uma artista que nunca seguiu tendências. Ao contrário, foi ela quem ajudou a criar novos caminhos para a música pop produzida no Brasil. Desde o fim dos anos 70, Marina construiu uma obra sofisticada, urbana e profundamente autoral. Ao lado do irmão e parceiro Antônio Cícero, ela criou um universo em que poesia, desejo, filosofia e cotidiano convivem com absoluta naturalidade. Que muitas vezes exige que mulheres ocupem papéis previsíveis, Marina escolheu ser dona da própria narrativa. Cantou o desejo feminino sem pedir licença, experimentou sonoridades, incorporou elementos do rock, da música eletrônica e da MPB. E sempre fez da inquietação criativa o combustível da sua carreira. Mais de 4 décadas depois da sua estreia, Marina Lima segue produzindo, gravando e surpreendendo. Seus discos continuam dialogando com novas gerações de músicos e de ouvintes, e reafirmando a sua importância como uma das artistas mais inventivas da nossa música. Para nossa sexta ficar ainda mais animada, vamos ouvi-la cantar um hit incontestável e irresistível, A Francesa.

0: Nova Brasil, mais que moderna, brasileira, agora 5h23, já já você confere mais uma edição do Nova Brasil em Campo.
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7: 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A sexta-feira paralela já fica congestionada desde cedo no sentido aeroporto, ali no Imbuí, entre o bairro da Paz e São Cristóvão. Use a orla para chegar com mais tranquilidade a Itapuã ou Estela Maris. 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

0: Se Deus é por nós, quem será contra nós? Salve, salve, minha galera brasileira. Um abraço, uma ótima tarde. Sexta-feira. Sextou, galera. 5:28. A cidade tá daquele jeito, hein? Trânsito movimentado, correria pra cá, correria pra lá. É assim, sexta-feira, meu amigo. Muita gente, quando dá 4 horas da tarde, já tá batendo em retirada, hein? Já tá na programação do fim de semana, hein? Pera aí, pessoal, a semana ainda não terminou, não, hein? Vamos juntos, mas tá aí, ó, o trânsito movimentado na capital baiana. Tô aqui do alto, tô vendo uma visão muito linda, né? Estamos no 22º andar aqui, dá pra gente ter uma visão bem privilegiada, né? DJ Hércules tá aí também, né? Olhando aqui os céus da capital baiana. Então, o trânsito bastante movimentado, galera, mas estamos chegando com o futebol aqui pela Nova Brasil FM Salvador, Nova Brasil em campo, 5:29 agora. Muita coisa sobre o jogo do Bahia, muita coisa sobre o Vitória. Tem jogador novo no Vitória, jogador contratado nessa última hora, né? Acho que 5:29 encerrou. Então, daqui a pouco vamos ver o BID, como é que tá aí, né? O BID deve estar cheio agora essa tarde, porque nesta sexta-feira fecha aí a janela de transferência mais uma vez no futebol brasileiro. É o Vitória se preparando para enfrentar mais um jogo difícil neste domingo, 4 horas da tarde, vai encarar o Mirassol lá no interior de São Paulo, e o Bahia joga segunda-feira, 8 horas da noite, na Arena Fonte Nova. Estaremos, né, nesses dois jogos acompanhando, transmitindo com toda a nossa equipe, com todo o nosso timaço, para deixar a galera, como sempre, bem informada, tá certo? Então você pode participar com a gente, pode interagir a partir de agora, mandando a sua mensagem de áudio pro 719-9626-9020, 719-9626-9020, pra galera interagir e participar com a gente, é sempre importante, tá? Já a participação do Ivens Carneiro com a gente. Hoje é sexta-feira, né? Sexta-feira, meu querido Ivens Arnaldo Carneiro com a gente. Vamos com o nosso Rafa Seixas. Hoje o Robertão Rivelino tá numa folga, né? Pediu uma folga hoje pra gente aqui do nosso Nova Brasil em Campo Salvador. Já o Gabriel Bacelar, comigo também o nosso Rafa Seixas. Aliás, deixa eu pegar logo boa tarde do Rafa, boa tarde do condomínio.
1: Muito boa tarde, um abraço para você e a todos que estão acompanhando aqui o Nova Brasil em campo. Vitória tem reforço aí encaminhado, mas corre contra o tempo para registrar o BID, que é o boletim informativo diário da CBF. O BID fecha daqui a pouco, né? 7 horas da noite, e eu aqui fazendo plantão no BID, de olho nas movimentações. Vitória segue treinando de olho na equipe do Mirassol, tem outro reforço além do Darlan e do Alex Bruno. Vitória pode anunciar aí ainda essa semana mais 2 reforços, e também vamos falar sobre tudo que vai acontecer nessa partida entre Vitória e Mirassol. Vitória foi absolvido, tá? Pelo STJD, que eu falei ontem aí sobre o julgamento do Rojão, que o jogador do Vasco jogou no campo. Já eu trago tudo detalhado aqui no programa Nova Brasil em campo. E o plantão no BID aqui segue a todo vapor, vivo.
0: Né, Rafa? Hoje é o último dia, né, para os clubes nessa janela de transferência escrever jogador, né? Vitória já escreveu o Alex Bruno, o Darlan, e agora chegou mais um. Daqui a pouco você vai trazer esses detalhes aí. Mais um jogador contratado, mais um beirada. Nós já trouxemos essa informação aqui no canal Agitou, já inclusive já tem um vídeo postado aí sobre os detalhes desta contratação. E nós vamos falar um pouquinho primeiro sobre o jogo do Vitória, sobre o jogo do Bahia. Hoje também teve coletiva do Juba no Bahia falando acerca do jogo da próxima segunda-feira. O Bahia com tempo, o Bahia teve a semana inteira para se preparar, teve folga para os jogadores, para os caras descansarem à vontade depois daquele jogo lá de Bragança Paulista, com o terceiro triunfo seguido. Então, assim, é pra gente ficar na expectativa de como o Bahia vai para esse jogo contra o Remo. É um jogo que pra mim não tem outro assunto a não ser um triunfo. É a hora do Bahia não só vencer, porque joga em casa diante do seu torcedor, mas acabar com essa conversinha, né? Que o Grêmio é algum bicho papão contra o Bahia, o que é o Grêmio, o Remo é alguma pedra no sapato do Bahia. Vai jogar em casa diante do seu torcedor, tá? Torcedor é segunda-feira, mas tudo bem, o jogo é 20h, dá pra sair do trabalho tranquilo ali, pegar um trânsitozinho e depois chegar na Fonte Nova pra acompanhar o Bahia. Então vamos ter eu não acho que tenhamos aí menos de 30 mil pessoas para esse jogo do Bahia no estádio da Fonte Nova na próxima segunda-feira contra o Remo. Primeiro, a torcida está mais confiante agora no time. A torcida está mais animada porque vê o Bahia vencer 3 jogos seguidos, inclusive contra o Vitória, fora de casa, lá no Barradão. Depois venceu o Internacional na Fonte Nova, fez 3 gols, né? Foi 3-2 esse placar. E depois venceu o Bragantino lá em Bragança Paulista, balançando a rede mais uma vez. Então, assim, muito positivo. O retrospecto do Bahia são 10 partidas sem perder, 5 empates, 5 triunfos, uma sequência que o Bahia dos últimos 3 triunfos, jogando bem, convencendo e ganhando. Há um tempo atrás o Bahia vinha com 5 empates, 2 triunfos, mas não vinha jogando bem. Vinha decepcionando o torcedor nas apresentações, nem tanto no resultado, mas sim no futebol apresentado em campo. O Bahia não vinha jogando tão bem. Mas agora o tricolor já vai aí para 10 jogos sem perder no campeonato, com 5 empates, 5 triunfos, 3 seguidos, e isso é muito importante. Então, assim, enfrentar o Remo, que está dentro da zona do rebaixamento, tem que esquecer aquilo que passou lá, né? Aquela eliminação precoce na Copa do Brasil, e ali o Bahia desandou. Depois que o Bahia perdeu pro Remo, o Bahia desandou, cara, sinceramente. Então, vamos acreditar. Para mim não tem outra conversa, não tem outra história a não ser, Rafa, a vencer o time do Remo. O Bahia vai jogar em casa, vai jogar diante da sua torcida, né? 10 partidas sem perder, não podemos esperar um outro resultado a não ser um 4 triunfo seguido, viu, Rafa?
1: Com certeza. E também tem um negócio, né? Um fator que pode ser importante para a equipe do Remo: Léo Condé, né? Léo Condé foi o cara, o fator importante, decisivo para o Remo ter essa sequência contra o Bahia. Por quê? Porque quando o Léo Condé esteve aqui comandando Vitória, ele teve uma vantagem sobre Rogério Ceni nos confrontos diretos. Então, como o Léo Condé conhece muito bem o Rogério Ceni, conhece muito bem a equipe do Bahia, então ele pode tirar mais uma carta da manga aí para tentar surpreender o Bahia. Mas, por outro lado, o Bahia tá muito bem, obrigado, embalado, 10 jogos, que é o 11º jogo de invencibilidade. Hoje tem um jogo, Ivo, que pode ser importante pro Bahia, tá? Tem Atletiba hoje. Se o Coritiba ganhar, segura o Atlético dentro do G4, e se o Bahia ganhar do Remo, ele pode terminar a rodada dentro do G3, entre os 3 primeiros colocados do Campeonato Brasileiro. E aí vai depender do Fluminense. Se o Fluminense ganhar, o Bahia termina entre os 4. Então, você vê a importância desse jogo pro Bahia. Vale vaga no G3, vale manutenção no G4, vale manter a invencibilidade, né? Na sequência de jogos, e vale quebrar esse tabu pra cima do Remo de Léo Condé. Então, o torcedor do Bahia tá confiante na expectativa para esse jogo, Ivo.
0: Valeu, galera. Vamos ouvir a galera participando com a gente. 719-9626-9020. É o torcedor para participar com a gente. 719-9626-9020. Fala aí, torcedor.
2: Boa tarde, Rádio Nova Brasil. Excelente tarde aí para vocês, resto de tarde para vocês. Deus abençoe a todos. Menino, uma coisa é baralho, já tá liberado já para jogar. Aqui é Rock de Feira de Santana. Por favor, me informe aí.
0: Valeu, obrigado, Rock lá de Feira de Santana, participando com a gente, a galera de Feira, hein? Mandando mensagem aí, 719-9626-9020. Rafa, com relação ao baralho, hein? Tem alguma previsão? Quando é que o Baralhas volta, Rafa?
1: Baralhas é um dos jogadores que está no departamento médico. Ele é o volante capitão, vem sendo acompanhado aí pelo departamento médico do clube. Ele que teve uma lesão muscular na coxa durante o jogo e tem é um tempo de lesão. Ainda não tem aí um tempo estimado para a volta do Baralhas. O Vitória está tendo todo o cuidado aí para sua recuperação, como a lesão muscular, né? Então tem que ir com calma, porque aí se acelerar demais, pode ter uma outra lesão e piorar o caso, né? Então o Vitória tá tendo cautela aí com esses jogadores que estão no departamento médico.
0: Então o torcedor tá aí, o Baralhas ainda não retorna para esse próximo jogo do Vitória contra o Mirassol. Daqui a pouco tem mais informações, o noticiário completo do Leão, queridão, valeu? 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A galera pode participar, pode interagir com a gente, 96269020. Vamos pegar o boa tarde dele, o nosso querido Gabriel Barcelar também tá aqui com a gente, garotão. Gabriel Barcelar, tudo certo, Gabrielzão? Boa tarde.
3: Boa tarde, Ivo, boa tarde a todos os colegas de bancada, grande Hércules, todos os ouvintes. Tudo certo, tudo em paz, o Bahia segue trabalhando aí, né, fazendo a sua sessão de treinamentos para o jogo contra o Remo na segunda-feira, um jogo importante para o Bahia, principalmente pelas questões que o Bahia vem enfrentando com o Remo durante a temporada, né? O Bahia vem tropeçando contra a equipe do Pará, é o momento do Bahia colocar um basta nisso, né, ganhar mais 3 pontos aí, um jogo que vale muito pro Bahia continuar vivo aí na briga pela Libertadores direta, essa quarta vaga. Acho que tem até condição também de chegar numa briga pelo terceiro lugar ali com o Atlético inclusive entra em campo hoje contra o Curitiba, um jogo dificílimo, é clássico, a gente sabe bem como é que funcionam jogos desse tipo, o jogo é no Couto Pereira, eu acredito que todo o Bahia deve estar na torcida aí para que o Curitiba,
0: clássico, né?
3: Exatamente, que o Curitiba consiga o resultado positivo para trazer mais ainda a oportunidade do Bahia brigar com os adversários que estão ali na parte de cima da tabela, principalmente porque depois desse jogo do Remo, o próximo jogo do Bahia é contra esse mesmo Atlético Paranaense.
0: Confronto direto.
3: Exatamente, né? E detalhe, o jogo é no sábado, se eu não me engano, não, é no domingo, perdão, é 7:30, só que o Bahia joga na segunda, né? O Atlético joga na sexta, ou seja, o Atlético tem mais de uma semana de preparação aí pra esse jogo contra o Bahia, e o Bahia não, o Bahia joga na segunda, dificilmente o Bahia vai trabalhar na terça, né? Porque na terça-feira é um dia que vai estar logo após o jogo ali, o jogo ainda é segunda tarde, é 8 da noite, então na terça-feira no máximo uma recuperação ali para os atletas, o Bahia deve treinar a partir de quarta, treina na quarta, na quinta, na sexta, no sábado tem que viajar porque o jogo é em Curitiba, é mais longe, então é uma semana em que o Atlético vai ser privilegiado fisicamente e o Bahia não, apesar do embate do Atlético ser um clássico que também deixa os jogadores bastante cansados, né? É bom a gente ficar de olho nesse jogo hoje, ficar atento a todos os detalhes, porque mesmo que o Bahia ainda entre em campo contra o Remo na segunda-feira, vencendo o Remo, o Bahia tem um confronto direto aí para quem sabe estar cada vez mais perto do seu adversário, que é o Atlético Paranaense, né? O torcedor com certeza vai estar ligado nesse jogo de hoje também, porque é um jogo de suma importância. Tem alguns detalhes que a gente vai debater sobre o Bahia aqui hoje na resenha, né? Tem detalhes importantes, informações importantes do Bahia. Ontem também alguns detalhes foram divulgados aí, a gente precisa trazer situações importantes, mas já que eu tava nesse tópico, até aproveitar para o torcedor do Bahia.
0: Só para você fechar aqui, Gabriel, como você falou aí, se o Bahia, por exemplo, vencer, se hoje o Atlético, por exemplo, esbarrar diante do Curitiba e o Bahia vencer o Remo, o Bahia pode entrar no G4, né?
3: Exatamente, tem a briga com o Fluminense também, né? O Fluminense pega o Atlético Mineiro, acho, esse final de semana.
0: Isso, um dos dois, né?
3: Exatamente, pode passar qualquer um dos dois.
0: Dependendo dos resultados, um triunfo, o Bahia pode...
3: Isso, só pra fechar esse primeiro bloco aqui, já que eu falei do jogo, é bom o torcedor do Bahia ficar de olho, porque tem jogadores importantes do Atlético pendurado e vale sempre lembrar, né? Clássico pega fogo, então quem sabe, né? O goleiro Mikael tem 2 cartões amarelos, João Cruz, que é um meia muito importante, centroavante, e o principal deles na minha concepção, o atacante Kevin Viveiros, que é um matador colombiano, tem dois cartões amarelos também. Quem sabe nosso querido Jaci Maranhão, zagueiro do Curitiba, não arruma um embrólio lá com o Viveiros e o Viveiros não toma esse terceiro cartão pra não jogar contra o Bahia. Enfim, são nuances do Campeonato Brasileiro, a gente começa a fazer conta, a torcer contra o adversário, esse é o momento mais especial do campeonato, né, Ivo?
0: Eu também acho, e assim, eu tava falando aqui agora há pouco com relação ao Bahia, né, foi logo na abertura do programa, que o Bahia vem numa ascensão, né, 10 jogos sem perder, 5 empates, 5 triunfos, e os últimos 3 foram resultados, além do Bahia vencer, também convenceu em boa parte, né, na grande maioria ao torcedor. O futebol apresentado pelo Bahia foi com mais garra, foi com mais disposição, com mais vontade, com mais entrega. Quantos gols o Bahia marcou, né? Olha aí, 2 gols contra o Vitória, 3 contra o Inter, 3 contra o Bragantino, né? Foram 8 gols em 3 partidas, 9 pontos conquistados, e o Bahia jogando também, claro. Nós sabemos que tem alguns jogadores que às vezes oscilam um pouquinho, né? Não é aquele futebol com tanta qualidade às vezes, até mesmo como o torcedor espera. Alguns ainda estão reencontrando o bom caminho do futebol, mas a gente entende que o Bahia tem tudo para vencer, né? Tem tudo para vencer a equipe do Remo na próxima segunda-feira, que é um jogo assim de muita expectativa, né? O Bahia jogando em casa, jogando diante da sua torcida e enfrentando um velho conhecido, um Remo que foi uma pedra no seu sapato nesse campeonato da Copa do Brasil, que o Bahia foi eliminado este ano. É, e também um jogo pelo Campeonato Brasileiro que o Bahia perdeu e que naquele jogo é até bom esquecer, né? Até bom esquecer. Mas é isso, o Bahia teve uma semana para trabalhar, uma semana tranquila, uma semana livre para ajustar, botar os pingos nos is e estudar o adversário, estudar o Remo para esse jogo, porque de fato o Bahia vai jogar em casa e para mim tem tudo para vencer, né? Tem tudo para vencer. É um jogo cheio de expectativa, esse jogo do Bahia contra o Remo na próxima segunda-feira, 8 horas da noite, com a transmissão aqui da Rádio Nova Brasil FM Salvador. Valeu, galera, 5:45, já tem a palinha de Ivens Arnaldo Carneiro. Você pode mandar pra mim aqui a mensagem pelo nosso WhatsApp 9626-9020. Participe com a gente. 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Ô, Gabriel, e a arbitragem para esse jogo? Já tem definição? Como é que você vê a arbitragem para o jogo de segunda-feira, hein, Gabriel?
3: Já tem arbitragem também. A gente sempre traz esse tópico, né, para os jogos, porque realmente fica muito, muito na cara o quanto a arbitragem tem sido influente nas últimas partidas do Campeonato Brasileiro. Na verdade, nas últimas partidas não, né? Já há algum tempo a arbitragem. Então, para o torcedor já ficar de olho aí, o árbitro central será Rodrigo José Pereira de Lima, de Pernambuco. Ele será o árbitro central desse jogo, Rodrigo José Pereira de Lima. Assistente número 1 será Francisco Chaves Bezerra Júnior, também de Pernambuco. E o assistente número 2 será Andrei Luiz de Freitas, do Paraná, tá? Aí tem a questão também do VAR, que é o Douglas da Silva, do Rio Grande do Sul, que vai ficar responsável pelo VAR nessa partida. Mas o árbitro central, o principal de todos, que todo mundo chama a atenção pra isso sempre, será Rodrigo José Pereira de Lima, né? Eu não sou muito daquela questão de, fulano de tal em tal jogo fez aquilo, mas eu tenho certeza que o torcedor do Bahia sempre vem
0: com, né?
3: O torcedor sempre vem com aquela, né? Tal jogo em 2005, esse cara fez isso com o Bahia, enfim, brincadeiras à parte, vamos torcer pra ele fazer um grande jogo, né, Ivo? Que ele faça uma boa arbitragem.
0: Essa é a nossa expectativa, né? Bom, um abraço pra galera ligada com a gente no YouTube, abraçar o Marcos Silva aí, a Bahia na Libertadores, valeu aí, o Bahia pra chegar a Libertadores tem que fazer o quê, né?

0: Grande Galo, também acompanhando aqui o nosso programa. Ô Rafa, arbitragem pro jogo do Vitória, já tá definido aí, garotão?
1: Já sim, já está definida, será o Ramon Abate Abel, de Santa Catarina. Ele será auxiliado pelo Rodrigo Figueiredo Henrique Correia e pelo Thiago Americano Labis. O quarto árbitro será o Júlio César Flecha e o VAR Daniel Nobre Pins. Ramon Abate Abel será o árbitro de Mirassol e Vitória lá no estádio José Maria de Campos Maia.
0: O Francinha tá comigo já aí, é o Francinha? França Almeida? Não? Francinha tá.
2: Oi, Ivo.
0: Já tô ouvindo o retorno dele aí? É o nosso
2: positivo,
0: Francinha.
2: Meu rei. Eu tava ligando aí pro nosso DJ.
0: Ah.
2: Mas o sinal chegou aí primeiro pra você.
0: É, já ouvi você, o seu retorno já tava aqui, França, voltando pra mim já.
2: Pronto, meu rei.
0: Eu achei que não tudo era, França. Tudo bem com você, Francinha?
2: Tudo jóia, levando esse barco.
0: É, então leve o barco aí, vá. Você é o timoneiro, né, França?
2: Ah, não, eu tô no bom bordo. Você que é o mestre.
0: Ô, França, vamos à sua primeira participação aqui no programa? Já vou com você, Francinha. Soldado no quartel já sabe como é. Então já chegou, tá pronto aí. Além dos destaques, você já pode aí emendar com as informações, as suas primeiras aqui no nosso Nova Brasil em Campo. Venha, França Almeida.
2: Valeu, meu caro Ivo Ferraz. Uma boa noite pra você, pros colegas e para os ouvintes que prestigiam com a audiência ao programa, né? Da Nova Brasil FM 104.7, o nosso programa Brasil, né? Nova Brasil em Campo. Olha aí, vou falar inicialmente da Série A do Campeonato Brasileiro, com a sua 20ª rodada, hoje sendo aberta com apenas uma partida em Coritiba. Às 21 horas a bola vai rolar para Coritiba e Atlético do Paraná, o Atlético Paranaense. E amanhã teremos na Arena MRV, lá em Belo Horizonte, Atlético Mineiro enfrentando o Fluminense às 16 horas, na Arena do Grêmio. Grêmio Vasco em Porto Alegre, na Arena do Grêmio. Em Chapecó, na Arena Condá, 17 horas jogam Chapecoense e Internacional de Porto Alegre. Em Barueri, 19:30 tem Palmeiras e São Paulo. E no Nilton Santos, 20:30 lá no Rio, o Botafogo enfrentando o Bragantino. E às 21 horas, fechando os jogos de amanhã pela série. Na Vila Belmiro vão jogar Santos e Cruzeiro. Portanto, são jogos programados para hoje e amanhã. Por essa 27ª rodada da Série A do Campeonato Brasileiro. E no domingo teremos em Mirassol, com transmissão da Nova Brasil FM 104.7, vão jogar Mirassol e Vitória, com bola rolando às 16 horas. No Maracanã teremos às 17:30 o Flamengo enfrentando o Corinthians. E na segunda-feira, fechando a rodada, vão jogar na Arena Fonte Nova às 20 horas, o Bahia enfrentando o Remo, também com transmissão da Nova Brasil FM 104.7. Portanto, é esta, meu caro Ivo, a programação deste final de semana da Série A do Brasileirão, com a sua 27ª rodada, meu caro Ivo Ferraz. Daqui a pouquinho, Ivo, eu volto e vou falar também da Série B do Brasileirão, meu caro Ivo Ferraz.
0: Valeu, meu querido França Almeida. Então, já, Francinha, você vai trazer aqui mais informações. Sexta-feira, dia de você descarregar mesmo aí, trazer o que vai rolar no fim de semana. É o seu espaço aqui do nosso Nova Brasil em Campo, Salvador. Agora, ô Gabriel, sem dúvida, né? Depois desses 10 jogos sem perder, Rogério Ceni, depois de 3 triunfos seguidos, tá mais tranquilo para ajustar esse time aí. Já nós vamos entrar depois no nosso próximo bloco sobre o elenco, né? A possível escalação do Bahia para o jogo contra o Remo, quem tá fora, quem tá dentro, quem chega, quem sai, né? Quem pode ser o zagueiro que vai substituir o Ramos Mingo, que bateu em retirada, né? Foi vendido pro América do México. Mas uma coisa a gente pode dizer, que o técnico Rogério Ceni, nesse momento, ele tá mais tranquilo agora, né?
3: Ah, com certeza, né? Eu acho que quando você começa a vencer e consegue embalar uma sequência de resultados positivos, tranquilamente o técnico vai ter mais dias leves para trabalhar, né? Vamos ver, porque

0: Quanto mais você ganha, mais você é cobrado também por esse desempenho, né? Então é necessário que o Rogério mantenha o nível, independente da sequência que ele conseguiu de triunfos, que ele mantenha esse nível do Bahia para os próximos compromissos. Ele vai ser de fato colocado à prova agora, né, Ivo? Primeiro porque perde um zagueiro que, apesar das falhas, apesar das questões, era uma peça-chave do elenco, era um titular absoluto. E segundo que agora vem as pedreiras aí pela frente, né? Atlético Paranaense, Palmeiras, Flamengo. Nos próximos cinco jogos, o Bahia, três desses cinco jogos aí são contra os três times do G4, então é importante que o Bahia seja contundente para mostrar para o torcedor de fato que a boa fase chegou, e além da boa fase, né, que o trabalho bom vai tendo sequência.
1: O Gabriel, eu tava aqui observando aqui, né, hoje o que mais a gente vê são transferências, né, essa sexta-feira, né, uma sexta-feira um fim de semana bastante movimentado, né, até o Vasco, né, tentou trazer aí o Richarlison, né, o Carioca ofereceu um contrato de quatro anos, né, pro atacante.
0: Imagine.
1: Mas ele não topou, pelo amor de Deus, Vasco bagunçado, né. O Fortaleza contratou aí o Chico da Costa, tava no Cruzeiro.
0: E Jailson, que foi volante
1: do,
0: também.
1: Que foi do Mirassol, né?
0: Isso.
1: Se destacou por lá, o Cruzeiro levou ele, muito questionado, e aí perdeu espaço. Contratou também o Jailson, né?
0: Isso, Grêmio, Palmeiras, volante.
1: Volante, né? Aí, quem mais aqui? Deixa eu ver aqui. Ah, o Curitiba acertou a contratação do argentino Fabrício Bustos, né? Do River Plate.
0: Do River Plate, lateral também.
1: Lateral, em definitivo. O São Paulo acertou a contratação do Pedro Lima, lateral direito, né? Isso? Do Wolves.
0: Do Wolverhampton na Inglaterra, ele foi comprado do Sport, né? 10 milhões de euros na época, de libras, na verdade, 10 milhões de libras na época foi comprado. E agora retorna pro futebol brasileiro para jogar no São Paulo. Ele que já tinha sido emprestado pro Porto também, não teve tanto sucesso na Europa, volta ao futebol brasileiro.
1: Daqui a pouco sobre o Vitória o Rafa vai falar. Então, assim, foi uma semana bem movimentada, né? O Fortaleza também tentou contratar, na verdade fechou, né? Contratou. O Santos contratou o Cebolinha. Contratou ontem o Felipe Luiz
0: Coutinho,
1: contratou
0: Felipe Coutinho.
1: É o Felipe Coutinho, o Felipe Luiz
0: Arthur.
1: Contratou Arthur, Felipe Coutinho, Cebolinha e o Rodinei.
0: Exatamente.
1: Né? O Santos parece que foi o time que mais contratou, né? Um monte de jogadores aí.
0: O Neymar já falou aqui na internet, viu? Disse que não sabe se vai dar certo, mas que ele tá feliz, tá. Então vamos ver, né?
1: Neymar deu uma ligadinha pra ele, né? O Bahia vendeu o Ramingo, né? O Sport também contratou um monte de jogadores aí, contratou o Neto Pessoa, né? Que rescindiu lá com a Chapecoense, o Romarinho, ex-jogador do Vitória, do Corinthians, foi até cogitado ir pro Fortaleza, mas foi de fato lá pra Portuguesa, né? Olha, Portuguesa pra disputar a série. Que série ia disputar? Pelo amor de Deus, hein? É complicado, hein? Beleza. Bom, galera, vou pro primeiro break e na volta vamos fazer o giro aí com toda a galera, com toda a rapaziada, né? E é claro que a gente vai trazer a participação também dos nossos comentaristas, o Genildo Lavins, que já tá conectado. Deixa eu pegar o boa tarde do Genildo aí, pelo menos, que tem um minutinho pra chamar o break. Ô, garotão, bota a vinhetinha de além, DJ Hércules. Genildo Lavins. Tudo bem, Genildão?
2: Fala aí, vô. Boa noite pra Gabriel, pra Rafael, pra todos, enfim, para Hércules, para aqueles que estão ligados na Nova Brasil FM. Muita notícia, muita gente contratada, muita gente dispensada, os times estão em polvorosa, né? Correndo, até que se esgote o horário. Ainda tem um prazozinho aí de 3 minutos, eu não sei se é até 18 ou se é até meia-noite.
0: 19.
2: Meia-noite.
0: 19.
1: Até 19.
2: É 19? Ah, então tudo bem. Daqui a pouquinho então vai ter mais correria. Porque aqui na Bahia tá, você já disse aí agora há pouco, mas tem Botafogo, tem Catuense, Juazeirense, Atlético de Alagoinhas, todo mundo contratando, dispensando. Tem Kaique do Bahia também emprestado, enfim, tem um monte de gente pra cima e pra baixo, né?
1: E você que gosta de acompanhar o BID aí muito, né, Gendido? Você é o homem do BID aí
2: com,
1: também.
2: Tô aqui com o BID aberto, como diz outro.
1: Já apareceu alguém aí aberto, do Bahia?
2: BID aberto. Do Bahia, deixa eu ver aqui que eu dei uma fechadinha aqui. Peraí que tá pedindo
3: capixá. Tem.
2: O capixá. Já tem, sim. Tem jogador, sim. Como eu disse, tem Kaique. Eu não sei que Kaique é esse. Se é o Kaique, o nosso velho Kaique, né, que tá... Deixa eu ver como é que vai.
0: Se for com K,
2: não.
0: Já é daqui, já.
2: É com K.
0: É o daqui, então.
2: K e com Y.
0: É ele mesmo.
2: É ele mesmo. Foi emprestado. Agora eu não sei pra quem. Foi emprestado a alguém. ou foi renovado o empréstimo, algo desse tipo.
0: Eu acho que a renovação do empréstimo com o Internacional por conta da lesão dele, né? Aí ele tem que ficar se recuperando.
1: Não tá jogando, né?
0: Não. Ele fez cirurgia.
1: Eu vou falar, velho, que zica desse Kaique, viu, velho? Não joga em lugar nenhum.
2: Mas deu azar.
1: Jogou no Fluminense.
2: Deu azar. Muito azar.
1: Veio pro Bahia, saiu do Bahia, foi pra fora, voltou de novo pro Bahia, aí do Bahia foi pro Internacional e agora chega no Inter, se machuca e o Inter vivendo uma crise daquelas,
2: mas,
1: né?
2: Pela foto não é o jogador não, hein? É outro. Kaique José Bueno Gonçalves. Pela foto que está aqui, não é ele. Não é ele, não. Nascido em, deixa eu ver, 7/3/2009. Tem a base. Publicação aqui.
1: Da base.
2: Contrato
1: é da base, Junior.
2: Eu acho que sim. Eu acho que sim, pra ter essa idade. Entendeu? Então, realmente. Não é ele, não. Não é ele.
1: Genildão, me aguarda aí 2 minutinhos, Genildo, que eu vou pro break aqui rapidinho. Eu tô em cima da bucha e já volto pra gente bater um papo sobre o jogo do Bahia e do Vitória. Valeu? Rapidinho.
2: Ok.
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6: A Agência Nacional de Transportes Terrestres marcou para 18 de dezembro o leilão que prevê a nova concessão das BRs 324 e 116 na Bahia. De acordo com a NTT, serão as primeiras rodovias federais baianas estruturadas para operar integralmente com o sistema de pedágio sem cancelas, conhecido como Free Flow. O modelo permite a cobrança automática de veículos por meio de equipamentos instalados ao longo da estrada. Entre as principais intervenções previstas está a duplicação de mais de 350 quilômetros de trechos atualmente em pista simples. Seu dia com mais informações na Nova Brasil. Na segunda-feira, logo cedo, teremos mais notícias. Até lá.
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13: 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Ótimo final de tarde pra você, ouvinte Nova Brasil FM. No caminho das árvores, a Avenida Tancredo Neves tem trânsito intenso pra chegar na paralela que está igualmente complicada. Você tá na região e vai pro Imbuí, prefira caminho pela estrada do Curralinho. 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

0: Valeu, minha galera brasileira de volta com Nova Brasil em campo, Salvador, e a galera com a gente comigo, o nosso Rafa Seixas, o Gabriel Bacelar, o Franz Almeida, o Ivens Arnaldo Carneiro vai participar a partir de agora, o nosso Genildo Lavinsky, ele que adora dar uma corridinha todos os sábados lá em Pituaçu, 30 quilômetros, galera, e depois daquele mergulho na praia de Ondina, grande Genildão, qual é a sua expectativa? Para mim é 4-0 contra o Remo, Genildo. O Bahia segunda-feira é 4-0, hein?
1: Rapaz, com essa previsão sua de correr 30 quilômetros em Pituaçu e mergulhar em Ondina, eu acho que eu vou cair no mar em Pituaçu e nadar até Ondina, é mais fácil. Rapaz, você exagerou agora. Meu Deus do céu. Quem tá ouvindo isso aí vai pensar que eu sou um campeão mundial.
0: Convide Ludmilla pra dar esse pico com você, esse trote, vocês têm um trotezinho, né? 30 quilômetros pra mim é uma eternidade, mas pra você, Ludmilla, é fichinha.
1: Não, tudo bem, mas amanhã a gente vai treinar em Pituaçu, realmente, na pista de Pituaçu. Tá marcado o treino com o professor Márcio Barreto, mas amanhã eu só tenho 16. É só uma volta lá no parque inteiro.
0: 16 quilômetros, já é um bom percurso, hein?
1: É um bom
0: Ludmilla percurso. Ludmilla gosta de correr pelo menos 15, assim, quando ela corre, ela corre
1: Ludmilla uns 15. Ludmilla daí pra cima. É. 16 pra Ludmilla é aquecimento.
0: Quem tá correndo somente também isso. É Mariana Rocha, nossa querida Mari, e dona Nívia Andrade, que agora tá na academia e tá correndo pelo menos 10 quilômetros a cada trotezinho que ela dá.
1: Que legal.
0: Tão ouvindo a gente. Mas aí, viu?
1: Ah, que bom. Dá um abraço pra elas todas, né? Que estão ouvindo.
0: Genildo, mas brincadeiras à parte, né? Resenha à parte, falando sério, sua expectativa para esse jogo do Bahia, para mim não tem outra conversa, a não ser mais um triunfo, né? Mais um aí seguido.
1: Dentro de casa não tem como a gente imaginar o Bahia jogando para não ganhar, para qualquer time. O Bahia chegou a um estágio que não pode mais pensar em que vai enfrentar um time grande e tal. Ele chegou a esse patamar para ganhar quem estiver aqui dentro de casa contra ele. Claro que no futebol tudo pode acontecer, mas o Bahia tem que se colocar como favorito com qualquer que seja o adversário. Ah, fulano é melhor, é campeão da América, é líder do Campeonato Brasileiro, já foi campeão brasileiro, não sei, o Bahia também já foi. Bahia também é bicampeão brasileiro. Então, dentro de casa, com o nível que está, o Bahia tem que ganhar. E principalmente quando enfrenta um time como vai enfrentar na segunda-feira, ele tem naturalmente a missão de chegar e faturar 3 pontos. Porque ele está conseguindo chegar a um ponto do campeonato brasileiro que está animando ele ir para frente. E o time, a gente nota, está animado pelas entrevistas, pelo clima que está formado, a gente vê os vídeos que são divulgados. Eu acho que isso é bom pra gente medir, assim, a animação dos jogadores, o interesse nessa galera, né? Por mais que eu, às vezes, conteste um pouquinho essa história de muita folga, né? Folga segunda, folga terça, aliás, fogou domingo, segunda e terça, isso. 3 dias seguidos. É. Olha, 3 dias dá uma quebrada legal no aspecto físico, mas vamos respeitar. Porque, afinal de contas, é compromisso do profissional se cuidar. Não é que ele esteja de folga e ninguém vai ficar fiscalizando, não. Quando ele está de folga, ele faz o que quer. Fora do treino, o jogador tem liberdade total para fazer o que quer. Mas ele precisa ter também a responsabilidade com o próprio corpo, né? Porque, como dizem os mais antigos, alguém disse recentemente, nem lembro quem foi, que a bola acaba punindo, né? E o corpo pune também, porque o corpo sente quando você não está bem preparado. Então, eu acho que o Bahia tem a obrigação de entrar em campo e vencer. E pela mobilização da torcida, pelo que a gente está acompanhando nas redes sociais, vai ser casa lotada, acima de 40 mil pessoas segunda-feira na Fonte Nova, Ivo.
0: Será,
1: a expectativa,
0: Genildo?
1: Sim. Acima de 40 mil pessoas, mesmo sendo uma segunda-feira. Os grupos de torcedores do Bahia estão agitadíssimos, porque os números são ótimos para o Bahia. O Bahia precisa ganhar para passar para o grupo de
0: G4, né?
1: Classificados diretamente para o G4, mesmo sabendo que ele vai ter uma disputa muito séria aí com o Fluminense e com outros times, mas é preciso que ele olhe para os adversários lá na frente, mas não deixe de fazer o seu. porque atrás vem o Cruzeiro, atrás vem outros times que estão subindo. Então, é preciso que ele faça a parte dele. Se o Bahia mantiver o ritmo que vem agora ganhando aqui dentro de casa, pelo menos aqui dentro de casa, e não perdendo lá fora, aí fica tudo bem. Agora, lá fora ele tem que aproveitar as chances de ganhar também quando houver essa chance. E não hesitar tanto quanto está hesitando e quanto hesitou em muitas partidas, quando ele teve a chance de ganhar e acabou desperdiçando chances, o que permitiu aos adversários chegarem a um empate. Mas é um nível bom, 10 jogos sem perder, né? Uma hora vai perder, Ivo. A gente sabe disso, que ninguém vai ser eternamente vitorioso.
0: É. Deixa eu saber do Ivens Arnaldo Carneiro, bota a vinhetinha dele aí, o comentarista clássico. E aí, Carneirão, boa noite, cara.
2: Boa noite, Ivo. Um forte abraço a todos os companheiros aqui da Nova Brasil, companheiras também, e ao torcedor, né, que está sempre prestigiando a nossa resenha. Ô, Ivo, é uma semana que o campeonato começa a dar uma funiladinha, né? Fechar um pouquinho, os times estão começando a ver a necessidade de buscar algo mais. É o caso, por exemplo, do Vitória, né? O Vitória, apesar de você ter a opinião contrária à minha com relação ao último jogo, para mim o Vitória fez uma boa partida, jogou bem, mas está na hora de começar a levar a sério um pouco mais esse campeonato, porque faltam 11 rodadas, se eu não me engano, depois alguém pode até me confirmar, faltam 11 rodadas e o Vitória, ele precisa ter um time... É um time base, um time que ele possa, o Jair Ventura possa confiar que sempre ele possa ter aqueles jogadores ali à disposição. Sempre não, porque a gente sabe que isso aí é difícil, sempre tem problema de cartão, de contusão, mas pelo menos um time base para que ele possa seguir essas últimas rodadas do Campeonato Brasileiro. Porque agora, quem está lá embaixo... Né? O caso, por exemplo, do Remo, que vai enfrentar a equipe do Bahia, vai fazer de tudo, né? Vai correr atrás, vai se fechar, vai dificultar ao máximo a questão para o Bahia. E no caso do Vitória, né? No caso do Vitória, que está com uma gordurinha a mais, são 7 pontos aí de diferença do 17º colocado, ele precisa, pelo menos, que ele vá para fora, fazer os jogos fora e consiga trazer pontinhos, né? Pelo menos um pontinho em cada jogo, já dá uma boa aliviada, mas ele tem que ter muito cuidado e precisa fazer com que tenha um time de confiança que entre em campo todas as partidas.
0: O Vitória vai enfrentar o Mirassol e o Bahia vai enfrentar o Remo. Não são equipes tão tradicionais do nosso futebol brasileiro.
2: Então, na mesma situação quase, né? O Mirassol parece que tá...
0: Acho o Mirassol mais time do que o Remo, podemos dizer isso? Você acha que...
3: um pouquinho mais qualificado, né? O Mirassol, querendo ou não, jogou Libertadores esse ano, né? Saiu num jogo duríssimo contra a LDU jogando em Quito, num empate em que o Mirassol foi muito melhor, perdeu muitas chances e acabou sendo derrotado nos pênaltis, jogando contra a LDU. É um time mais estruturado do que o Remo. O Remo é um time realmente que vai fazer o famoso bate-volta, né? Veio da Série B e não conseguiu se estruturar para permanecer na Série A.
2: O Mirassol, inclusive, jogou o Campeonato Paulista, né? Que sem dúvida nenhuma, para mim, é o campeonato regional mais difícil do Brasil, o Campeonato Paulista. Então, ele realmente tem assim um, principalmente financeiramente, né, tem um potencial maior do que o Remo, que o Remo, a gente sabe que ele fez uma descolinha do professor Raimundo, né? Foi pegando aí um velhinho aqui, outro velhinho lá e fez um time aí com mais experiência do que,
0: menos,
2: na verdade,
0: dinheiro,
2: juventude.
0: Né? O investimento,
2: exatamente,
0: do Mirassol, mesmo não estando uma campanha tão boa, mas o Mirassol tem um investimento maior, né?
2: Porque o Mirassol, ele praticamente se desfez quase do time todo. Né? Ele vendeu praticamente quase seu time, que disputou o Campeonato Brasileiro e ficou em quarto lugar no ano passado. Então, essa mudança, isso traz resultados, né? Negativos, é claro. Claro, porque você tem um time que você disputa um campeonato e tem praticamente foi surpresa, né, a campanha do Mirassol ano passado, e esse time esse ano foi totalmente desmanchado. Então paga-se o preço por isso, entendeu, Ivo?
0: Com certeza. Ô, Genildo, como é que você vê esse jogo do Vitória contra o Mirassol, hein? Vitória que tá pressionado, né? A situação do Vitória hoje, a realidade é diferente do Bahia, né, Genildo? Fora de casa, enfrentando o Mirassol, mesmo capengando, talvez não seja tão mole, né?
1: É, não é não. Lá dentro do Maião não é mole. E esse time não tá capengando tanto, é claro que não é aquele Mirassol do ano passado e tal. O time vem deixando a desejar muito, se arriscando lá atrás, mas o Vitória vai enfrentar uma paulada. Vai enfrentar um time difícil, não vai ser moleza não. Mas vamos ver se é dessa vez que o Vitória ganha alguma coisa lá fora. Essa é a expectativa do torcedor. É a expectativa de quem está esperando que o Vitória fuja definitivamente daquela zona perigosa, né? Porque tá perigosa a zona do Vitória, muito perigosa. Os times que vêm lá atrás estão loucos para escapar daquela zona, né? O Z4 chamado. E se o Vitória vacilar, ele desce e vai ficar encostadinho. E quando ele encosta lá atrás, meu irmão, para sair é complicado, porque todo mundo tá se reforçando agora. Tá, é, então eu
0: como
1: acho
0: você
1: que
0: falou, o Vitória não venceu ninguém ainda, né?
1: É, não venceu ninguém, tem que vencer. Quem sabe é nesse jogo de amanhã, mas agora vai ser preciso lutar, porque esse time do Mirassol não é bobo não, apesar da campanha.
2: É, mas o Mirassol também, ele vai ter que se arriscar, né?
1: Vai?
2: É, vai ter que se arriscar, porque ele também não está numa situação muito boa no campeonato. Então ele vai buscar aí jogar nesse jogo contra a equipe do Vitória se afastar um pouco mais. E aí ele vai correr o risco ali também atrás de deixar uma brecha para que os atacantes do Vitória possam chegar e surpreender o time paulista.
4: É, oi, Ivo. Da última temporada para essa, 14 jogadores deixaram o Mirassol. A formulação aí foi depois da bela campanha que o time fez no Campeonato Brasileiro. Danielzinho foi pro São Paulo, Gabriel foi pro futebol peruano, Chico da Costa foi pro Cerro Porteño, Matheus Salles foi pro Botafogo de São Paulo, Guilherme Marques e Chico Kim finalizaram o contrato, o goleiro Bruno Bertinato e o atacante Maceió voltaram pra Portuguesa e o Matheus Bianchi voltou de empréstimo para o Coritiba e depois foi repassado para o Novo Horizontino. Além do Gabriel, que voltou para o Cuiabá, o PH para o Noroeste, e o Iago Felipe, que também estava na equipe do Mirassol, além do Cristian. Então, 14 jogadores dos principais.
0: Teve o James também, que foi para o Fluminense. O zagueiro James.
4: Foi
0: para o
4: Fluminense, verdade. Verdade.
0: Então, se você contou 14, aí bota mais um. Porque eu me recordo muito bem que o Fluminense contratou o James, né? Um zagueiro que foi destaque também.
5: Chico da Costa foi pro Cruzeiro.
0: O Chico da Costa foi pro Cruzeiro, viu, Rafa? Inclusive, o Chico da Costa agora acabou de ser contratado pelo Fortaleza, né? Não emplacou no Cruzeiro. É ver como é que é as coisas. Então, Genildo, o Mirassol praticamente é outro time nessa temporada, né?
1: É, sim, mas é outro time. Ele já esteve lá embaixo, melhorou um pouquinho. Ele tá fora agora do Z4. O Mirassol tá com 28 pontos. Ele tá 3 à frente do Vasco. O Vasco tem, meu Deus do céu, 25.
2: O Vasco tem 25.
1: É. O Vasco tem 25, o Mirassol tem 28. Não é isso, Ivens? 28.
2: Isso.
1: Pois é. Então tem 3 pontos. Então o Mirassol, ele vai fazer tudo para chegar um pouquinho mais adiante. Se ele pontuar aí ele vai se afastando mais um pouco. E aí, aquilo que eu falei, Vitória, que tem 32 pontos. Lá atrás ele tem o Corinthians, tá na cola do Vitória com 32 também. O Santos também tá 32. O Botafogo tem 31. O Grêmio tem 28. Quer dizer, qualquer coisinha o Grêmio dá um pulinho lá na frente. E o Mirassol com 28. Então o Vitória tá aparentemente numa situação de conforto, mas é um conforto perigoso, né? Aquele conforto que ele tá sem poder recostar e sem poder cochilar. Ele fica na poltrona, mas se cochilar o cachimbo cai. Então ele tem que ter muito cuidado.
0: Também acho, viu?
2: É porque o Vitória tá como como um carro de Fórmula 1, né? O piloto tá lá na frente só olhando pro retrovisor para ver quem tá chegando e vai vendo o pessoal chegando, fica começar a apavorar, né? É isso a situação da Vitória. Por isso que eu falo que tem que ter mais, vamos dizer assim, mais trabalho na equipe do Vitória e principalmente fazer com que tenha um time base para poder enfrentar essas últimas rodadas.
0: É, não tenho dúvida, né? Então, assim, Jair Ventura tem a dura missão, né? Quando é, Jair Ventura, que você vai vencer um jogo fora de casa no Campeonato Brasileiro? Se tivesse vencido algum, talvez hoje a situação do Vitória fosse diferente, né? Não jogasse tão pressionado em casa, porque exclusivamente o Vitória está dependendo dos seus jogos em casa. É uma coisa assim inédita. Estamos para chegar na. Já vamos para a 27ª rodada do Brasileirão. 27 jogos o Vitória vai fazer no Campeonato Brasileiro, né? E até agora não venceu ninguém fora de casa. Nem o grande, nem o pequeno. Nem o melhor, nem o mais ou menos nessa competição, né? Nem quem está na lanterna, o Vitória conseguiu vencer. Já pensou esse
1: feito? Precisa fazer gols. Dentro de casa, inclusive, porque o Vitória está com um déficit de 12 gols. É muita coisa. 12 gols negativos.
2: Até a Chapecoense já ganhou fora de casa.
0: Hein? Imagine, Genildo, a Chapecoense venceu o São Paulo, né? Não, o Corinthians.
1: Pois é.
3: Foi o Corinthians.
0: Venceu o Corinthians nesse fim de semana aí, jogando lá em São Paulo, né? Uhum. Fernando Diniz é que comanda o Corinthians. Começa bem, daqui a pouco ele começa a descer a ladeira, né? Aí já teve gente pedindo um dia aqui, Fernando Diniz no Bahia, troca pelo Rogério Ceni. Eu aí, ainda bem que tem Genildo pra dizer, calma, gente, calma, espera um pouquinho.
1: Calma,
0: aí.
1: Agora, calma com o Fernando Diniz também, porque o time dele é time de Libertadores, o time não tá... dessa forma assim despencando no Campeonato Brasileiro, não. E o time tá querendo alguma coisa a nível internacional. É por isso.
0: Então vamos aguardar aí, né, pra ver como é que vai ser esse fim de semana. Bom, eu vou pro intervalo comercial, na volta eu vou girar com o Gabriel Barcelar e com o nosso Rafa Seixas atualizando os noticiários de Bahia e Vitória. Você pode mandar o áudio pra gente, 9626-9020. Manda aí, galera.

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8: 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A Avenida Oceânica tem complicações em Undina, no sentido Rio Vermelho. Ela é a melhor opção para você que vem da Barra para Maralina. A Avenida Vasco da Gama tem um trânsito complicado também no sentido Brotas, das imediações do Dique. 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

0: Valeu, minha galera brasileira, de volta com Nova Brasil em Campo, Salvador. Agora são 6:25. 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Rafa, vou com você, garotão, trazendo já as primeiras notícias do Leão Queridão. Diga aí, Rafa.
1: Sou eu, tamo aqui. Estava aqui atualizando o BID, o boletim informativo diário da CBF. Eu acho, meu Ivo, que vai ser aos 45 do segundo ato, viu? Esse registro.
0: É até 7, né? Até 19. Então, até 19 horas nós estaremos aqui para. Até 7:01, então, hoje o programa, tá bom? Vou passar um minuto hoje, seu DJ Hércules, pra gente dar o BID que tá a galera aqui.
1: Vamos lá, nessa sexta-feira, dia 11, Vitória se apresentou lá no CT, mandou a ponte Tana Jura. Antes de ir para campo, teve apresentação de vídeo e depois o treinamento no Barradão. Nas atividades de campo, comandado pelo preparador físico Juninho Nogueira, um trabalho de aquecimento e comandado por Jair Ventura e sua comissão técnica, na primeira parte do treino, cruzamentos com finalizações, depois um coletivo tático em campo reduzido para simular situações reais de jogo. Em paralelo, em campo reduzido na área externa do gramado principal do Barradão. Após os treinamentos, jogadores intensificaram o processo de recuperação. Foi montada uma estação no vestiário com banheira, banheira de gelo, banheira quente, bota pneumática e massagem. O zagueiro.
0: Ah, tem o que o zagueiro? É, caiu o Rafa aí, foi o sinal do Rafa? Então, já ele volta, né? Essa internet do Rafa aí, ela é aquela internet, Gabriel. Sabe aqueles trem antigo? Aquele trem que aquela, botava lenha pra poder funcionar. Tá. Como é que chamava aquilo ali, Miss Carneiro? Era aquele trem que funcionava lento.
2: Maria Fumaça.
0: Maria Fumaça. É, então essa internet de Rafael é Maria Fumaça, velho. De vez em quando ela, quando acaba a lenha assim, ela não funciona.
3: Locomotiva.
0: Não, né? O Genildo lembrou bem aí. Ô, então, Gabriel, vamos pular pro Bahia? É, vamos pular pro Bahia. Quem
3: pulou o muro pro outro lado.
0: Você já voltou aí, Rafa? Ah, então não voltou ainda não, daqui a pouco ele volta aí, viu, DJ Hércules Carvalho?
2: Foi buscar um abano pra soprar a fumaça.
0: É verdade, foi botar vapor, como diz o Paulinho Maquipan. Manda ver, Gabrielzão.
4: Vamos lá, trazer detalhes do dia do Bahia, né? Como sempre faz o Bahia de forma tradicional, divulgou no final da manhã os detalhes do treino de hoje, o treino de sexta-feira, tá? O Bahia divulgou aqui que a primeira atividade da manhã foi no auditório, onde os jogadores assistiram a um vídeo com informações sobre o adversário. Em seguida, o grupo realizou um trabalho na academia sob o comando do preparador físico José Mário Campês, antes de seguir para o campo 1. No gramado, os atletas participaram inicialmente de uma atividade técnica com finalizações, com foco na construção de jogadas. Na sequência, o técnico Rogério Ceni e seus auxiliares comandaram um treino tático. O atacante Sanabria e o meio-campista Lautaro Lopes participaram parcialmente da atividade. O goleiro Léo Vieira realizou o tratamento, portanto, Sanabria permanece ainda não fazendo o trabalho completo. Ontem foi a mesma coisa, fez um trabalho parcial e hoje ganhou a companhia do uruguaio Lautaro Lopes, que participou da atividade parcial também na atividade de hoje do Bahia, tá? Então, Gabriel, são esses detalhes. Oi?
2: É, só pra um detalhe sobre Lautaro, você já viu o memezinho que tá circulando aí na internet, né? E soltado pela torcida do Vitória, não?
4: Não.
2: São Lautaro?
4: Não vi, não.
2: Ah, tá muito interessante. Super criativo. E aí, esse tipo de brincadeira que é sadia. É, aí o torcedor tá dizendo o seguinte: o Bahia procurou Flaco Lopes e Lautaro Martínez, aquele da seleção argentina.
4: Juntou os dois então, e trouxe.
2: Aí trouxe Lautaro López. Pronto, resolveu o problema.
4: Se ele tiver metade da bola de Lautaro e metade da bola de Flaco, tá bom.
2: Já Ave Maria, vai pra seleção da Argentina.
4: Já dá alguma coisa aí boa pra gente.
2: É verdade.
4: Mas é isso, aí já trabalhou de forma parcial.
2: Já tá
4: parcial.
2: No bid, hein?
4: É, já, isso já mesmo, tá, já saiu no bid, já tá à disposição pra, se o Rogério Ceni quiser utilizá-lo, né? Mas primeiro ele deve fazer esse trabalho aí de adaptação também com o elenco, né? De forma parcial até chegar aos trabalhos completos. Outra notícia do Bahia também, Ivo, é o empréstimo que o Bahia oficializou do atacante Caio Suassuna, ele que já participou de alguns jogos da equipe principal, mas tinha mais minutos na equipe sub-20. O Bahia divulgou hoje cedo em nota que o Esporte Clube Bahia SAF comunica o empréstimo do atleta Caio Suassuna. O jogador foi cedido ao Avaí até o término do Campeonato Brasileiro da Série B. O vínculo atual do jovem jogador tem duração até o fim da temporada de 2029. Nesta temporada, no time principal, Caio Suassuna participou de 4 jogos no Campeonato Baiano, 1 na Copa do Brasil e outro no Campeonato Brasileiro da Série A. Portanto, o jogador emprestado aí, o atacante Caio, pro Avaí até o final da Série B de 2026. O Bahia confirmou esse empréstimo e quem também falou hoje no CT Evaristo de Macedo foi o lateral esquerdo Luciano Juba. Primeiro, ele falou sobre a pedra no sapato que é o Remo pro Bahia.
5: Bom, primeiro a gente sabe que vai ser um jogo difícil, né? Como todos os outros jogos foram, né? Claro que fica aquele incômodo, né? Por não ter vencido eles, né? Eles terem eliminado a gente na Copa do Brasil, a gente não venceu no Brasileiro, mas a gente sabe da nossa capacidade, né? A gente sabe o quanto a gente vem trabalhando, vem bem no campeonato, então o professor Rogério está nos preparando da melhor maneira para que a gente possa fazer um grande jogo e, se Deus quiser, conquistar o triunfo.
4: Aí o Juba falando sobre o desempenho contra o Remo, né? E por falar em desempenho, ele falou também sobre a performance dele próprio na temporada.
5: Bom, acho que durante todo esse tempo, né, eu fui um cara que vem crescendo bastante, né, então acho que isso é fruto de muito trabalho, como eu sempre falo, a gente trabalha firme todos os dias para que dentro do campo as coisas possam dar certo, né, e claro, acho que minha parte defensiva, minha construção, né, a parte ofensiva também, eu acho que todos os aspectos ali, né, eu pude evoluir bastante, então o mais importante é seguir crescendo e ajudando a equipe dentro de campo.
4: Aí, Juba, rápido e caceteiro nas palavras, mas falando sobre a questão do Remo e sobre a questão do seu desempenho também. As duas últimas para fechar os detalhes do Bahia, o time acabou de divulgar agora há pouco o lançamento da sua terceira camisa, o seu terceiro uniforme para a temporada, que vai ser, muito provavelmente, usado pela primeira vez na partida contra o Remo. Esse uniforme que é predominantemente azul e tem detalhes em dourado aí, um uniforme muito bonito, ao meu gosto, né? Muito bonito. O Bahia acabou de lançar o último uniforme lançado na temporada de 2026 e o torcedor já pode, obviamente, fazer a sua compra se quiser ter esse novo padrão do Bahia. Detalhe para o escudo, para o símbolo também do patrocinador da camisa do Bahia ali, né? Da marca que faz os uniformes do Bahia, todos em dourado também, a gola em dourado, muito bonita a camisa. O torcedor que quiser ver a camisa pode ir até a rede social do Bahia, que já está lá. A camisa nova
6: vai ser,
4: é azul, predominantemente azul, com detalhes em dourado.
6: Então o Bahia tem a tricolor, né?
4: Isso,
6: tem
4: a branca e essa agora, que é a última.
6: Tinha uma roxinha também, quase uma vinhozinha.
7: Mas tinha uma que tinha, inclusive, os detalhes em dourado também.
4: O Bahia tem lançado dourado constantemente, né? Virou
6: uma cor assim que tá faltando pra você, o Bahia lançar uma camisa assim, Gabriel. Você acha que deveria lançar uma cor?
4: Rapaz.
6: Porque a gente vê outros times hoje aí, por exemplo, sabe, o Santos lançou uma camisa azul, né? O Palmeiras foi bastante amarelo, um negócio meio azulado.
4: Eu acho que é porque o torcedor do Bahia tem muito esse afinco com as cores do
6: uma
4: Bahia também.
6: Então, né? Você acha que caia bem, né?
4: Aí, brincadeira. Faça um negócio desse, não.
6: Aí, mas o Carlinhos tá com a camisa preta aqui.
4: A camisa dele é bonita, mas no Bahia não combina.
6: Se ele encontrasse com essa camisa, você ia ver.
4: E pra finalizar os detalhes do Bahia, esse eu acredito que é o mais importante de todos. Amanhã, o Bahia realizará um treino aberto à imprensa no CT Evaristo de Macedo, com entrevista coletiva de nada mais nada menos que o senhor Cadu Santoro. Ele vai falar com a imprensa depois desse treinamento do Bahia, obviamente porque amanhã a janela já estará fechada, né? Então ele já está se preparando para ser bombardeado, para saber por que não trouxe fulano, por que trouxe ciclano.
6: É, mas eu
4: porque...
6: vou dizer a você uma coisa, afins. Viu? E a Genilda, a Ives
4: e
6: aqui.
4: E por que vendeu o Mingo também,
6: e
4: né?
6: Por que que ele vai falar? Sabe por que ele vai falar? Porque a fase do Bahia agora é boa. É. O Bahia tem 10 jogos sem perder, então ele tem argumento, ele vai tranquilo pra coletiva. Se tivesse aquela pressão, fora Rogério, há 3 jogos atrás, ele não falava. Ele vai falar agora. Aí, não, assim, não tô dizendo que é nada demais, não, mas pra ele vai ser mais confortável falar, dar agora uma entrevista coletiva à imprensa, né? Tomara que a imprensa consiga perguntar, e a imprensa que vai estar lá, tomara que seja profissional, não seja uma imprensa que faz um papel que às vezes é pior que torcedor, né? Nós ganhamos, nós repetimos isso.
4: A gente
6: nós,
4: torcedor.
6: É nós, né, Cadu? Ó, Cadu, a gente, né? Hein, Genildo, você fica zangado com esse tipo de pergunta, né, Genildo?
2: Eu nem ouço, com todo respeito a quem faz. É sério, é sério. Eu acho que é cada um no seu lugar. O torcedor é fantástico, o torcedor vai pro estádio, torce, vibra, veste a camisa, paga caro para ser sócio do clube e tal. Agora, na hora de perguntar, mas a culpa não é do torcedor, a culpa é de quem dá acesso, né? Credencia e tudo mais. E como o Bahia se acha no direito de vetar a imprensa e permitir que o torcedor entre aí, mas como é que ele veta? Ele veta não permitindo que a gente assista aos treinos, que a gente acompanhe, que a gente veja o que é que está acontecendo com mais clareza entre os jogadores que estão machucados, para daí sim transmitir com segurança a torcida. Aí fica todo mundo chutando aqui, chutando acolá, todo mundo fica na expectativa. Foi Wagner Leonardo contratado ou não? Realmente é verdadeira a notícia ou não? Até agora a gente não sabe. Ou sabe, o Bahia já anunciou que não. O Wagner Leonardo está contratado, Gabriel?
6: Esqueça, o Bid acabou de fechar, Genildo.
2: Hein?
6: O Bid acabou de fechar.
2: É o quê?
6: Tá no Bid aí, Wagner Leonardo?
2: Não, é isso que eu tô perguntando. O Bahia acabou de anunciar?
4: Não. Não é vem, isso. Não.
6: Já era, então.
2: Eu não sei, por isso que
6: tá no
2: Bid
6: aí,
2: então,
6: o Bahia não vai contratar
2: para
6: quando?
2: Que alguém falasse se tem ou não, entendeu? Eu sou de acordo com o seguinte. Especulação não deve ser assunto para assessoria de comunicação nenhuma abordar. Já que não tem o jogador contratado, hoje não tem o jogador em vista, não é para entrar na especulação de desmentir, dizer não, nós não estamos. Não. A menos que alguém pergunte em uma entrevista coletiva. Mas simplesmente divulgar nota, aí sim. Mas quando há a contratação e todo mundo já sabe. Aí o time fica caladinho, calado, e meu Deus do céu, uma agonia que eu vou te contar. Entendeu? Mas tudo bem, vamos ver amanhã o que é que vai acontecer.
6: Eu acho que vai ser uma coletiva mais de esclarecimento, né, por parte da diretoria do Bahia. Agora sim, nessa janela trouxe quem? Trouxe o Lautaro, né? Já tinha o Marcos Moreno.
4: E o Alejo que chegou, mas já estava contratado.
6: Vélez, né? Já estava também contratado, o Bahia estava esperando o Alejo Vélez.
4: E o goleiro,
6: né?
4: Também, Guido.
6: E o Guido Herrera, E o Guido Herrera, que tá aí até agora, não teve oportunidade ainda, né? Só.
2: Não, ele já jogou.
6: Não, ele jogou no amistoso, né?
2: Mas jogou.
6: Jogou um tempo naquele amistoso contra o Fluminense.
7: Contra o Fluminense no Maracanã.
6: Aí só vai entrar com. Se Ronaldo der um vacilo aí, começar a manguear, vacilar.
4: O Ronaldo tem dois cartões também, né?
6: Hein?
4: O Ronaldo tem dois cartões também. Em algum momento ele pode tomar esse terceiro cartão aí e acabar ficando suspenso e o Guido voltar. Via jogar, na verdade, né?
7: Ter oportunidade, né?
4: Quem sabe?
2: A posição é complicada, né? Porque o goleiro tem que jogar mesmo, não tem essa de esperar um pouquinho. Se ele tá bem, fica no time. Não tem jeito. E Ronaldo, você sabe que tá muito bem, né? Deveria estar na seleção junto com o goleiro do Vitória. Sem dúvida alguma, os dois.
6: O Ronaldo, na sua opinião, já tinha que ser convocado pra seleção agora, Genildo?
2: Eu acho que sim.
6: Não,
2: eu
6: pelo amor de Deus, Genildo, faça isso não. Eu vou respeitar a sua. Você deve estar brincando.
2: É a minha opinião.
6: Você deve estar querendo brincar com o torcedor do programa aqui hoje. Sério mesmo, não. Pra mim, Lucas Arcanjo não tem condição ainda. Ronaldo não tem condição. E se tivesse com o vocal do dois, é você justo. Não é papo.
2: Lucas
6: não
2: é visto
6: porque
2: no Brasil inteiro,
6: sabe?
2: Como um dos melhores goleiros do campeonato.
6: Não. Ronaldo não. Pra mim, ainda não. Na minha opinião, Ronaldo não. Primeiro, ele precisa aprender a jogar com os pés. tá? Que ele não teve ele com os pés é uma derrota. Eu particularmente não gosto. Eu tenho medo quando vejo o cara recuar a bola para Ronaldo. Neste momento, pode ser que a partir de amanhã do próximo jogo do Bahia, ele comece a jogar melhor com os pés e me passe mais segurança.
2: Mas você viu a
6: agora
2: Copa
6: aquele
2: do
6: com
2: mundo?
6: As mãos, sair, defendendo, tem sido agora para ir para a Copa do Mundo.
2: Peraí, que o Ancelotti não tem essa filosofia de jogo com os pés tanto assim não, viu? Não é bem assim não.
6: É, aí tudo bem, mas assim, pra mim, nem Lucas Arcanjo, nem Ronaldo. Agora, se diz assim, quem hoje tem uma melhor fase, vamos ser bem sinceros, não vamos aqui querer, né, Gabriel? Inclusive, o Ronaldo já foi goleiro do Vitória, que foi, teve fases boas e fases ruins. E o Lucas Arcanjo também, hoje é um bom goleiro, vive um bom momento, mas precisa consertar algumas coisinhas também. Precisa ser lapidado ainda em algumas coisinhas. Então, pra mim, nenhum dos dois estão prontos ainda pra vestir uma camisa, rapaz, de uma seleção brasileira. Eu acho que tem goleiros melhores.
2: Aquela
6: aí.
2: É a zaga da sua preferência, aquela zaga que joga na Vitória, qualquer goleiro ali, meu irmão, sinceramente.
6: E ele tem salvado alguns lances, né? Não dá pra pegar tudo, né?
2: Não é mole não, rapaz.
6: Agora você dizer que Ronaldo e Lucas Arcanjo na seleção, você tá de brincadeira hoje comigo,
2: não,
6: Carlos, hein,
2: Vinícius? Não, pelo amor de não, Deus. Tô falando sério.
6: Então manda convocar,
2: faça
6: sabe quem?
2: Faça uma enquete aí.
6: Também.
2: Quem?
6: Manda levar Kaká e Luan Cândido também pra zaga da seleção.
2: Aí você leva pro seu time lá de Jacobina, sua seleção.
6: Aí eu vou levar. Ah, aí você tá de brincadeira. Vou pro intervalo comercial, volto já.
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23: De volta ao 20 Nova Brasil FM, Avenida Juraci Magalhães, das imediações do Rio Vermelho, tem movimentação intensa no sentido Caminho das Árvores. A via é a melhor opção para você que está em Ondina. Por enquanto, não está valendo a pena fazer desvios. 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Marcelo Soares, Nova Brasil Salvador, 104,7.

0: Valeu, galera brasileira, de volta com Nova Brasil em Campo, Salvador. 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França Almeida, tá comigo aí, Francinha?
1: Tranquilidade, meu caro Ivo Ferraz.
0: Melhor plantão do Brasil, França Almeida, 70 anos de rádio, galera. Vamos lá, Francinha, aquele giro na sala nacional e internacional. Já, já tem o Rafa Seixas, tem bid, hein? Tem bid do Bahia, bid do Vitória, já pingou, hein? Vamos lá, daqui a pouco com o Rafa Seixas, vamos lá. Ô, Francinha.
1: Ok, meu caro Ivo Ferraz, já falei da Série A, vou falar agora da Série B do Campeonato Brasileiro, que ontem apresentou o fechamento da 27ª rodada com 3 partidas. A vitória do Londrina diante do São Bernardo por 2-1, o Goiás foi derrotado pelo Vila Nova por 2-0, jogando lá em Goiânia, o Vila Nova, e o Sport derrotou a Ponte Preta por 2-0. Esses 3 jogos fecharam a 27ª rodada da Série B do Brasileirão. Já teremos no próximo domingo a 28ª, começando com Atlético Goianiense e Criciúma, Juventude e Atlético Clube de Minas, Novo Horizontino e Cuiabá, Fortaleza e Ceará, o clássico cearense valendo pela Série B do Brasileirão. E na segunda-feira, Botafogo de Ribeirão Preto contra o Goiás, América Mineiro e São Bernardo, Avaí e Vila Nova. E na terça, dia 15, fechando a rodada, jogam Londrina e Ponte Preta, Náutico e Operário, CRB e Sport. Isso na Série B. A Série C já está na sua segunda fase, com a última rodada da fase. Botafogo da Paraíba vai jogar contra o Floresta do Ceará, isto amanhã, e o Maringá do Paraná enfrentando o Santa Cruz. E no domingo tem Ferroviária e Paysandu, Brusque e Internacional de Limeira. Portanto, são os clubes que estão classificados para esta segunda fase da Série C do Brasileirão. Lembrando que no grupo B está Paysandu, Brusque, Ferroviária e a Inter de Limeira. No grupo C, Santa Cruz, Botafogo da Paraíba, Maringá do Paraná e o Floresta. Lembro que classificam 2 de cada grupo e os 2 primeiros já têm vagas garantidas na Série B do Brasileirão. Então sobem 4 aí da Série C para a Série B, meu caro Ivo Ferraz. E a Série D, a D de dado, já está tudo definido, não é? Já subiu da D para C, o ABC de Natal, o Asa de Arapiraca, o Gama do Distrito Federal, o Berlândia de Minas, o Goiatuba de Goiás e o Nacional do Amazonas. Portanto, são os clubes que ganharam as vagas da Série D para a Série C em 2027. Na volta

0: por infrações cometidas durante a partida de volta, aquela aqui do Barradão, nas finais da Copa do Brasil. E por maioria, com a identificação e detenção do torcedor infrator, os clubes foram absolvidos pelo arremesso de um artefato explosivo em campo. Ou ao campo, né? Melhor dizendo. Já por unanimidade, o Vasco teve uma multa de R$3.000 por atrasar o reinício da partida. Elas foram aplicadas em primeira instância e, portanto, cabem recurso ao pleno. Lembra que naquele jogo alguém jogou uma bomba em campo? Descobriram que foi um torcedor do Vitória. Depois, um torcedor do Vasco que estava presente ao estádio também jogou. Os dois foram identificados. E por isso mesmo os clubes não foram punidos, foram absolvidos nesse julgamento da 5ª Comissão Disciplinar do Superior Tribunal de Justiça Desportiva de Futebol. Tudo bem?
1: Beleza, Genildão. Tranquilidade total. Genildo, grande abraço para você. Obrigado mais uma vez, Genildão.
0: Outro, eu tô ligado aqui no Beach e notando uma coisa. Meu velho, tá tão congestionado o Beach, com todo mundo consultando. Porque tá lento o sistema. É verdade, sim.
1: É, imagina isso assim. Mesmo, é.
0: Porque o Brasil inteiro tá querendo ligado, ver. É. A torcida toda dos seus times, né? Tá querendo saber quem foi contratado, quem não foi. E aí todo mundo corre, já que é um sistema aberto a todos.
1: Correto.
0: Perfeito. Eu tô ligado. Se sair alguma coisa, eu te informo também.
1: Valeu, garotão. Deixa
0: se
1: eu saber
0: o meu contrato for confirmado.
1: Fechado. Deixa eu saber do Rafa Seixas, ele tava falando do Vitória, caiu o sistema dele, voltou. Diga aí, Rafa.
2: Pois é, então vamos lá. Bidou, né? Valeu, um abraço, meu querido Genildo Lavins, que é o comentarista furão. Um abraço, Genildo. Bom, o Vitória acertou a contratação do atacante Nacho La Quintana, 27 anos, que pertence ao Red Bull Bragantino e estava emprestado ao Deportivo Huesca da Espanha. A informação foi divulgada pelo grande amigo jornalista Vinícius Fulan e confirmado aqui pela Rádio Nova Brasil FM. O Leão tem tudo acertado com o atleta que já está no BID, Boletim Informativo Diário da CBF, empréstimo até o final do ano. Com a camisa do Bragantino, foi 65 jogos em 2023 e 2025. Com 6 gols marcados, 6 assistências. Ele ainda tem passagens pelo Huesca, pelo Santos, Peñarol, Defensor Sporting. Ele também tem 2 partidas pelo time principal da seleção do Uruguai. Então, Ignacio Nacho La Quintana, 27 anos, novo reforço do Esporte Clube Vitória. O Vitória chegou perto de contratar o colombiano Edwin Centré, do Estudiantes, mas não conseguiu fechar a negociação até o final da novela. As partes avançaram por um empréstimo com obrigação de compra, mas a transferência internacional exigiu uma série de documentos, como visto de trabalho, CPF do jogador e o registro no BID, no Boletim Informativo Diário da CBF. Segundo informações divulgadas por um site esportivo aqui de Salvador, o Estudiantes só aceitava negociar o Centré após o término de sua participação na Copa Libertadores da América e por isso não houve o acordo. Como o Genildo já adiantou, o Vitória foi absorvido pelo STJD em um julgamento pelo Rojão lançado no estádio do Barradão na partida contra o Vasco da Gama. E você perguntou por eles? E vou trazer informação aqui mais avançada e apurada. Baralhas e Martínez de volta para o jogo contra o Cruzeiro, que está marcado para o dia 20 de setembro. Os dois estão em recuperação de lesões musculares, como eu falei anteriormente. A expectativa é que eles sejam liberados para a partida do Vitória contra o Cruzeiro no estádio Manuel Barradas. Baralha sofreu uma lesão na parte anterior da coxa e Martínez teve um problema na parte posterior da coxa esquerda. A dupla está de fora aí dos últimos, ficou de fora dos últimos compromissos do Esporte Clube Vitória. Ramon Abate Abel será o árbitro de Vitória e Mirassol. Mirassol e Vitória, ele apitou a última partida que ele apitou do Vitória nessa temporada, foi a vitória do Vitória para cima do Remo por 2-0. Bom presságio, Ivo, bom presságio. Lucas Arcanjo, Matheus

0: Silva, Cacá, Luan Cândido e Jamerson, Zé Vitor, Kaique, Eric, Tazia, Mateuzinho, Renê ou Kaiser, esse é o Vitória, provável vitória para o jogo contra o Mirassol. A última vitória do Vitória lá foi contra o Mirassol, 2-0, Vitória na Série C do Campeonato Brasileiro, garoto.
1: Valeu, beleza. Valeu, grande Rafa Seixas, tá aí então, Ivens Carneiro, né? O Vitória contratou para essa janela aí dois jogadores desconhecidos e eu pergunto, esses caras vão resolver o problema do Vitória? É, um zagueiro que estava jogando a Série D do Campeonato Brasileiro pelo Gama, o Natan, e agora o Lactana, um Berada, né? Jogador que estava jogando a segunda divisão do futebol espanhol e que pertence ao Bragantino, passou pelo Santos, não deu certo, passou também pelo próprio Bragantino, que é o dono dos seus direitos, né? Está emprestado e agora vem para o Vitória. Talvez não seja essa, né, a mudança que o torcedor esperava, ou nomes que o torcedor de repente poderia até mesmo conhecer, né? Mas são jogadores conhecidos.
2: Mas é o que dá pro Vitória. É um momento do Vitória, é o que dá para ele conseguir, né? Porque você sabe que você contratar um jogador pronto, jogador de primeira divisão, um jogador que venha para entrar para jogar, não vai sair barato. E o Vitória não está em condição. Então ele aposta. Na verdade, é mais uma aposta que o Fábio Mota faz com Jair Ventura aí, esses jogadores, porque você já viu esse jogador jogar? Ninguém, acho que ninguém viu esse jogador jogar. Entendeu? Você pode ter informação que for, você pode assistir DVD, você pode ver, pode ir buscar informação lá onde eles jogaram, mas você não viu esse jogador jogar. Então, na verdade, para mim é uma aposta que o Vitória está tentando fazer. Tomara que dê certo, né? Tomara que dê certo, porque o Vitória está precisando dar aí um upgrade nesse elenco, porque você vê que as contusões, as dificuldades que o Vitória está tendo é muito, muito grande, pô. A gente fica torcendo, a gente torce, porque sabe que é muito difícil um jogador sair lá da Série D para vir para a Série A. Olha a cabeça desse jogador também, como é que tá. Então, na verdade, são apostas que a diretoria do Vitória está fazendo, que, na verdade, torcedor, nós da imprensa, todos estamos torcendo para que dê certo. Mas, na verdade, são apostas. A gente não pode dizer se são jogadores de qualidade que têm condições de vestir a camisa do Vitória. Por enquanto, pelo menos, não.
1: Só em campo para a gente avaliar, né, Gabriel? Hein, Rafa?
0: Só informação de última hora, o Vitória sofreu uma punição de transfer ban de 6 meses da CNRD, que é a Câmara Nacional de Resolução de Disputa, devido ao atraso de 2 parcelas, no valor de 580 mil, referentes a julho e agosto. O presidente Fábio Mota afirmou que a pendência já foi quitada e a punição acabou caindo. A diretoria justificou que o atraso ocorreu devido ao não reconhecimento dos valores que o Grêmio deveria ter repassado ao Sport Clube Vitória pela negociação do Wagner Leonardo. Então, Vitória já pode, como já teve no transfer ban um jogador registrado, então o Vitória só pode registrar por conta do pagamento dessa dívida com a CNRD.
1: E outro detalhe, o presidente do Cuiabá também descascou o Grêmio, viu, bem? Diz que Fábio Mota tá certo, o Grêmio é caloteiro mesmo, não é mais que caloteiro o Grêmio, os caras estão esculhambando com o Grêmio, né? O Grêmio deu calote em muita gente, ouvi uma fala do presidente do Cuiabá, que tem mais de 40 milhões para receber aí de times que não pagam. Nossa. Entre eles, o Corinthians, tá? Aquela transação do Ranieri e tal, até hoje o Cuiabá tá esperando, né? Rapaz, assim, tem dois times no Brasil que estão devendo mesmo, estão jogando só com a camisa, o Grêmio e o Corinthians.
2: Pois é. E o Fábio Mota catucou o pessoal lá do Sul, viu? Catucou a galera lá do Sul, a direção do Grêmio, até a imprensa de lá ficou ofendida.
1: Problema porque, dela.
2: É o teu negócio. Se tá devendo, né, e não paga, é o quê? Se eu não pagar o que eu devo, você chamar de caloteiro, vou ter que baixar minha cabeça e ficar ouvindo. É o caso do Grêmio, deveria ter baixado a cabeça, ou então pelo menos, olha, toma aqui, pago aqui, pronto, acabou, morreu o assunto, um abraço.
1: Eles até prometeram, mas não cumpriram, né, Gabriel?
3: Futebol brasileiro hoje em dia tá assim, né? Quase todo mundo afundado em dívidas. Os caras continuam comprando, continuam negociando e não pagam o que tem que pagar. É realmente um momento bem delicado financeiro do futebol brasileiro, porque os clubes preferem se endividar do que arcar com seus compromissos.
1: E as últimas do Tricolor, garotão?
3: Bahia volta a treinar amanhã, pela manhã, como eu disse, né? Amanhã é um treino aberto à imprensa. A imprensa pode ir até o CT Evaristo Macedo. Logo depois tem a entrevista coletiva do Cadu Santoro. A gente vai trazer a repercussão do que o Cadu falar amanhã, obviamente, durante a nossa resenha e durante a transmissão também de Bahia e Remo na segunda-feira.
1: Ô, França, tem um minutinho ou dois aí pra você, Francinha.
4: Ok, Ivo, então vou rapidinho, falando da Libertadores, nós tivemos a vitória do Palmeiras diante do LDU, os últimos resultados, Palmeiras 1-0 no LDU do Equador e também a vitória do Fluminense 2-0 no Platense, isto pelas quartas de final da Libertadores da América. E ontem o Flamengo, com gol de Bruno Henrique e Léo Pereira, venceu o Independiente Del Valle do Equador por 2-0, repito, Libertadores da América, teremos agora os jogos de volta. E a Sul-Americana apresentou, meu caro, a vitória do Santos derrotando o Atlético Mineiro por 2-0 na última quarta e ontem o Cienciano do Peru derrotou o Montevideo City por 2-0. Teremos também jogos de volta. Tivemos o Boca Juniors vencendo o São Paulo por 1-0. Santa Fé da Colômbia e Vasco empataram por 0-0. São os últimos resultados da Sul-Americana, meu caro Ivo Ferraz. E no Campeonato Brasileiro, a Copa do Mundo Futebol Feminino na Polônia, o Brasil jogando hoje contra a Inglaterra, as meninas venceram a Inglaterra por 2-1. Brasil já está classificado para a próxima fase, como também a Inglaterra. Brasil em primeiro, Inglaterra em segundo, meu caro Ivo Ferraz.
1: Valeu, garotão, beleza, obrigado, Francinha, bom descanso pra você, até domingo. Valeu, Gabriel, até segunda, Gabriel.
3: Valeu, até segunda.
1: Ivens Carneiro, até domingo, Carneirão.
2: Até domingo, se Deus quiser.
1: Valeu, galera, boa noite, Bahia querida, boa noite, meu
5: Brasil. 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
20: Muito boa noite. Tim Maia, bons tempos.

0: Nova Brasil, encontro de Caetano Veloso, Gilberto Gil, desde que o samba é samba, agora 7h20.
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6: De volta ao 20 Nova Brasil FM, BR-324 tem lentidão no sentido Pirajá desde a Via Expressa. Você que está agora na região do Mercado Modelo e vai para Paripe, é melhor pegar a Avenida Suburbana. 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

0: Nova Brasil, encontro de Ivete Sangalo e Criolo, lábios de mel, mais que moderna brasileira, agora 7h38, boa noite.
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23: 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A Avenida CM tem pontos complicados nos dois sentidos. Ela é a via mais rápida para você que sai do Jardim de Alá e vai para a região de Brotas. A Avenida Jorge Amado tem trânsito melhor, sendo também uma opção boa para você que está agora na boca do rio e vai para a Paralela. 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

0: Nova Brasil, mais que moderna brasileira. Guilherme Arante, cheia de charme. 7h53 em instantes, você confere mais um Sob Medida.
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1: 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Muito bem, ouvinte Nova Brasil FM, a Avenida Paralela no sentido centro tem tráfego intenso, mas é o melhor caminho para você que sai de São Cristóvão em direção à Barra. A Avenida Oceânica também é a melhor opção para sair de Ondina em direção ao Rio Vermelho. 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Marcelo Soares, Nova Brasil Salvador, 104,7.
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6: 8 horas, boa noite. Este é o Sob Medida com Maria Bethânia.

0: Nova Brasil com Vanessa da Mata, fotografia 8:53. A você um excelente final de semana.
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0: 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As notícias do governo federal que movimentaram o país no dia de hoje.
1: Olá, boa noite.
2: Boa noite para você que nos acompanha em todo o país.
1: Sexta-feira, 11 de setembro de 2026.
2: Vamos ao destaque do dia.
1: Inflação de agosto fica negativa em 0,32%, segundo o IBGE.
2: Redução do índice foi impulsionada por setores de habitação, transportes, alimentação e bebida.
1: Conab aponta queda de valor de produtos da cesta básica, Graziele Bezerra.
3: Os maiores descontos ficaram com a batata inglesa, cenoura, cebola, tomate, ovo de galinha e café moído.
2: Dia do Cerrado.
1: Dados do DETER mostram queda de 19% no desmatamento no mês de agosto, em relação ao mesmo período do ano passado.
2: E o levantamento aponta que 51% do Cerrado é considerado prioritário para a segurança hídrica do Brasil. Gabriela Noronha. E educação.
1: Estudantes do ensino médio têm até 15 de setembro para se inscrever na Olimpíada Nacional de Empreendedorismo. Natália Koslick.
4: A competição começa no dia 18 de setembro com uma prova online. As questões envolvem raciocínio lógico, inovação e empreendedorismo com situações do cotidiano.
2: Hoje na apresentação da Voz do Brasil, eu, Mariana Jungmann e Nazi Brum.
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2: A pesquisa mensal do IBGE, divulgada hoje, mostrou uma queda de 0,32% na inflação oficial do país no mês de agosto.
1: Impactaram o resultado descontos na conta de luz, nas passagens aéreas, nos preços de combustíveis e de alimentos.
3: O Índice Nacional de Preços ao Consumidor Amplo, que mede a inflação oficial do país, teve queda de 0,32% em agosto. O valor ficou 0,39 ponto percentual abaixo do registrado em julho. Os grupos que exerceram maior impacto sobre o resultado foram habitação, transportes, alimentação e bebidas e comunicação. Em relação à habitação, Fernando Gonçalves, gerente do IPCA, explica que um fator que influenciou foram os descontos na conta de energia elétrica.